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6: Aqui é o Dr. Alfredo Salim, clínico geral do Hospital Sírio-Libanês e head da Brasil Health.
7: No Minuto Saúde de hoje, vamos falar sobre águas de enchente. Ter contato com águas de enchente significa uma grande chance de adquirir alguma doença infecto-contagiosa, como leptospirose, como salmonelose, como conjuntivite, como micose, enfim. A água de enchente é extremamente poluída, contaminada e pode transmitir muita coisa. Quem tiver contato com a água de enchente, no mínimo, converse com seu médico ou vá num pronto atendimento, num serviço, por exemplo, do Emílio Ribas, ou do HC, ou do Hospital São Paulo, para receber a devida orientação. Por quê? Porque existe uma grande chance de adquirir alguma doença pelo contato com a água de enchente. Até a próxima.
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6:02. Bom dia para você que está aqui na sintonia da Nova Brasil nesta segunda-feira. Hoje é dia 8 de junho de 2026. Tudo certo contigo? Por aqui, Cláudia Nakazato. Vamos juntos aqui pela Nova Brasil FM, uma empresa do Grupo Tati de Comunicação. Você pode nos ouvir pelo rádio, pelo aplicativo ou então pelo site novabrasil.com. Nessa próxima meia hora, a gente vai ter a participação dos nossos colunistas, a previsão do tempo. E a gente começa com Marisa Monte. Ainda bem, bom dia para você.

0: Nova Brasil e o som de Marina Lima, Fugaz, também teve Pepeu Gomes, Meu Coração.
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0: 6:15, Maria Clara Sasaki está chegando com as informações do tempo para esta segunda-feira. Bom dia.
2: Olá, muito bom dia a todos que nos acompanham. A circulação de ventos úmidos do mar mantém as instabilidades no litoral do Nordeste ao longo de toda esta semana, por isso tem potencial de chuvas a qualquer momento. Hoje, a máxima não vai passar dos 28 graus em Salvador, Maceió e Recife, e em Fortaleza faz até 30. Agora, no interior dos estados, a condição é de tempo seco, devido à presença justamente de uma massa de ar que impede a formação da nebulosidade e garante temperaturas elevadas. Isso vale também para todo o centro-oeste do Brasil e nos estados do sudeste. Esta massa de ar seco só perde intensidade lá para meados da semana e aí sim devemos ter algumas chuvas espalhadas entre São Paulo e o estado de Mato Grosso do Sul. Mas, por enquanto, a segunda-feira promete tempo firme, poucas nuvens e baixa umidade relativa do ar. Na capital federal, em Brasília, os termômetros vão ficar em torno de 26, 27 graus. Na capital paulista, máxima de 24, com umidade em torno de 38%. No Rio de Janeiro, hoje faz 28, sem chance de chuva. Em Vitória, máxima de 27, também com tempo firme. Maria Clara Sasaki, da Tempo OK Meteorologia, para Nova Brasil.
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3: Hoje eu quero falar de uma cena que eu vivi há pouco tempo e provavelmente você, ouvinte, também já viveu ou vai viver. Você foi convidado para aquele casamento do seu primo. Você sabe como é, né? Buffet grande, mesa redonda, de 8 lugares. Tem 7 parentes que você só vê nessas datas, em casamento. A entrada acabou de ser servida e a sua tia-avó, lá do outro lado da mesa, abaixa o garfo, te encara e faz uma pergunta. E aí, meu filho, me conta o que seus filhos andam fazendo da vida? Sua mãe, que está do seu lado, assume a missão. Você só fica ali olhando. Olha, comadre, o mais velho mexe com esse negócio de tecnologia, internet. Ele faz vídeo, parece que é um youtuber. E a sua tia-avó do outro lado fala, e o quê? Não é engenheiro, não, é youtuber. Ele escreve e grava uns vídeos para a internet. É mais ou menos isso. A sua tia-avó abaixa a cabeça, olha para o pato e responde a única coisa que a geração dela sabe responder para essas explicações. Ah, que ótimo, que ótimo. O importante é que ele está trabalhando, né? E muda logo o assunto para o tal do casamento. Mas alguma coisa naquela frase ficou no ar vibrando. E é dessa vibração que eu quero falar hoje. Porque por gerações no Brasil, o orgulho da família morou sempre em nomes de profissões que cabiam em uma única palavra. Meu filho é médico, meu marido é bancário, meu pai é metalúrgico. O cartão de visita já explicava a vida inteira. O uniforme da empresa era quase um sobrenome. A profissão era o endereço de uma identidade. Era um orgulho legível. Você podia chegar no salão de beleza, no clube, na missa e dizer o que seu filho fazia e a outra pessoa entendia na hora exatamente do que você estava falando. Tinha um lugar social para esse emprego. Agora repara o que está acontecendo. A nova geração até está ganhando bem, às vezes muito bem, em funções e trabalhos que ainda não tem uma tradução. Engenheiro de prompt, growth, no-code, especialista em IA, influencer. Palavras que pagam aluguel hoje são as mesmas palavras que travam na boca dos nossos pais. E aí surge uma fratura emocional que ninguém avisou que ia existir. Filhos prósperos em profissões que seus pais não conseguem se orgulhar publicamente. E o filho percebe. O filho percebe que ganhou a corrida, mas correu numa pista que a sua mãe não consegue entender. Eu conheço gente faturando alto por mês que ainda diz para os familiares no Natal que trabalha com tecnologia e que é meio difícil de explicar o que ele faz. E os tios e os familiares concordem, fingem que entendem e mudam de assunto. Não é mentira, é proteção. É o jovem profissional protegendo o pai do constrangimento de não compreender o seu trabalho. Então fica a pergunta, e essa não é fácil, hein, ouvinte? Estamos prontos para construir uma vida bem-sucedida que as pessoas que mais amamos talvez nunca consigam entender? Estamos prontos para ter em casa um orgulho que não cabe na resposta da tia-avó lá na mesa do casamento? Porque a tecnologia e a inteligência artificial não vai só transformar o mercado de trabalho. Ela já está transformando em silêncio o vocabulário das mesas de jantar da família brasileira. E talvez essa seja uma das mudanças mais importantes que essa geração vai precisar elaborar. O sentido do trabalho, não aquele trabalho enlatado que cabe numa frase. O sentido do trabalho que não tem um nome de uma categoria e simplesmente é trabalho. O meu nome é Fernando Barra e se você quer saber mais sobre o futuro do trabalho e novas tecnologias, basta me seguir no Instagram, @ofernando.barra. Até a próxima semana.
0: Esse foi Fernando Barra e a coluna Meu Emprego Sumiu, agora às 6h27. Depois do intervalo, tem Jornal Nova Brasil.
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0: A estação Alto do Ipiranga, da linha 2 Verde do metrô, recebe a exposição inédita O Museu do Ipiranga é para Todo Mundo. A iniciativa é uma parceria com o Museu do Ipiranga, que amplia o acesso à cultura com uma linguagem acessível e integrada ao cotidiano dos passageiros. A proposta é aproximar o público da instituição e mostrar que o Museu do Ipiranga está ao alcance de todos. E a semana começa com tempo firme na capital paulista. Pela manhã, temos uma sensação de frio com temperaturas próximas dos 10 graus. Ao longo do dia, o sol predomina e os termômetros podem chegar aos 25 graus. Não há previsão de chuva para hoje. Agora 6h29, uma ótima manhã de segunda-feira para você.
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9: 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Olá, muito bom dia, excelente manhã de segunda-feira para você ouvindo a Nova Brasil. A gente fala da rodovia Castelo Branco. Tem ocorrência de acidente ali na altura do quilômetro 32, na direção da capital, região de Jandira, e o motorista diminui a velocidade por ali, viu? Passando isso, tem tráfego intenso até a chegada ao 26. Depois, entre o 18 e o Cebolão, mais uma vez, tráfego intenso. No sentido interior, ótimas condições agora pela rodovia Castelo Branco. 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
12: Israel ignora apelo de Donald Trump, rompe cessar-fogo e bombardeia o Irã.
13: O ataque veio depois que mísseis iranianos foram lançados contra o território israelense em retaliação ao bombardeio de Israel no Líbano.
12: Donald Trump abandona entrevista após ser pressionado a mostrar provas de fraude em eleição.
13: Aqui no Brasil, o governo prepara medidas para enfrentar eventos climáticos provocados pelo El Niño.
12: Inscrições para o Enem são prorrogadas e seguem abertas até sexta-feira.
13: Faltam três dias para o início da Copa do Mundo.
12: Na seleção brasileira, Wesley é cortado após sofrer lesão no amistoso contra o Egito. Ancelotti convoca Ederson.
13: Hoje é segunda-feira, dia 8 de junho de 2026. Vamos juntos a partir de agora. Que seja um excelente dia.
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12: Muito bom dia, Stephanie Alves. 11 graus em São Paulo, não temos confirmação de que o dia vai raiar hoje, talvez não apareça o sol. É tudo escuro por aqui. Aí em Brasília já temos aquela luz bonita de começo de manhã, não?
13: Você, contrariando Legião Urbana, diz que é claro que o sol vai voltar amanhã. Oi. Talvez ele não volte. Aqui em Brasília ele volta todo dia, tá, Mauro? E tá esse amanhecer lindíssimo de pintura cara do nosso outono por aqui, mas friozinho.
12: Muito bom, muito bom. Muito bom dia para você que nos acompanha em toda a rede Nova Brasil, em São Paulo, Campinas, Ribeirão Preto, Araçatuba, São José dos Campos, Mococa, Brasília, Recife, Salvador, João Pessoa, na região da Mantiqueira, no sul de Minas, no Rio de Janeiro, pela Rádio Nova Paradiso. A gente tá aí na sua frequência, no seu radinho, mas também

0: acompanhe. Você não está fora do seu horário. A gente aqui vai fazer uma alteração na ordem aqui das nossas colunas por causa da Copa do Mundo. Estamos em semana aí de começo de Copa do Mundo. Então a gente vai ter a partir de agora o Heródoto Barbeiro e o Weber Lima entra no segundo bloco com todas as notícias da Copa do Mundo e da seleção brasileira. Então, a partir de agora, a gente toma nota com Heródoto Barbeiro.
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2: Você vai achar que eu tô pegando no pé aqui do pessoal do Senado. Não tô. Não tô pegando no pé do Senado, só porque cada senador tem 2 suplentes, com ele 3. Você sabe, vamos votar esse ano. Mas uma coisa que me chama bastante atenção em relação aí ao Senado, aos senadores e tudo mais, é que diz respeito ao seguinte, quantos funcionários tem o Senado? O senador? O Senado não, então vai cair o prédio. Ó, se todos os funcionários do Senado forem lá, o prédio cai. Então, cada senador, porque ele tem funcionários na sua casa, no seu escritório, na sua base eleitoral, etc. Só para você ter uma ideia, esse número que eu vou dar para você agora, tá lá no Poder 360. Um único senador do Brasil, tem 81, um único, tem mais servidores do que o Senado inteiro da Suécia. Peraí, dá para repetir? Dá. O único senador do nosso país tem mais servidores do que todos os senadores da Suécia. Agora alguém tá fora da regra aí. Ou os suecos não tem ninguém para tomar conta de coisa nenhuma, ou então nós exageramos. Qual é a sua opinião a respeito? Os suecos ou os nossos senadores com aquela quantidade enorme de penduricalhos, né? De pendurados na sua, vamos dizer, na sua legenda, na sua capacidade de contratar gente que a gente nem sabe do que se trata e nem sabe do que se faz. A única coisa que a gente sabe é que sai do nosso bolso.
3: Agora 6:35, vamos seguir te contando muito mais nesse comecinho de semana de 5 dias, hein, minha gente? Semana completa aí pela frente, vem Copa do Mundo, é fato, mas semana de 5 dias de trabalho. E agora é a hora da gente chamar a Lilian Prima Albuquerque com a tecnologia sem complicação.
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3: O iFood admitiu na semana passada que um vazamento de dados afetou mais de 1 milhão de usuários. As informações na coluna Tecnologia Sem Complicação com Lilian Prima Albuquerque. Muito bom dia, Lilian.
5: Bom dia. O iFood confirmou recentemente um incidente de segurança que resultou no vazamento de dados de aproximadamente 1,2 milhão de usuários. A empresa informou que informações como nomes, e-mails, telefones e dados cadastrais foram expostos. Segundo o iFood, informações financeiras, senhas e dados de cartões de crédito não foram comprometidos. Essas informações foram divulgadas pela própria empresa e reportada por veículos especializados em tecnologia e segurança digital. Apesar de o vazamento não envolver senhas ou dados bancários, especialistas alertam que esse tipo de informação pode ser usada em golpes de engenharia social. Com o nome, telefone e e-mail em mãos, criminosos conseguem criar mensagens muito mais convincentes, se passando por empresas legítimas para tentar roubar dados adicionais ou aplicar fraudes. Por exemplo, um golpista pode enviar uma mensagem dizendo ser do próprio iFood, de um banco ou de uma operadora de telefonia, utilizando informações reais da vítima para ganhar credibilidade. É justamente esse tipo de golpe que tem crescido nos últimos anos. Diante de situações como essa, especialistas recomendam algumas medidas simples de proteção. A primeira delas é desconfiar de mensagens recebidas por SMS, WhatsApp ou e-mail, solicitando dados pessoais, senhas ou códigos de confirmação. Empresas sérias raramente fazem esse tipo de solicitação por esses canais. Outra recomendação importante é ativar a autenticação em 2 etapas sempre que possível, especialmente em e-mails, redes sociais e aplicativos financeiros. Dessa forma, mesmo

0: que uma senha seja descoberta, o acesso à conta fica mais difícil. Também vale a pena trocar senhas que estejam sendo reutilizadas em vários serviços. Um dos maiores erros de segurança digital continua sendo usar a mesma senha em diferentes plataformas. Além disso, usuários devem ficar atentos a contatos inesperados oferecendo promoções, cupons ou supostos reembolsos relacionados ao iFood. Em muitos casos, os criminosos aproveitam notícias de vazamento para criar campanhas falsas e tentar enganar as vítimas. No fim das contas, a notícia é um lembrete de que hoje nossos dados valem quase tanto quanto dinheiro. E se antigamente a preocupação era perder a carteira, agora também vale cuidar da carteira digital. Porque depois que seus dados saem para passear na internet, nem sempre eles voltam para casa sozinhos. Um abraço e até a próxima semana!
1: Cuidado com os golpes, pessoal. Vamos tomar cuidado. A Lilian Primo Albuquerque fazendo o alerta e passando o serviço para você não cair em golpe na internet, nos aplicativos. Toma muito cuidado porque, no fim, eles querem é o nosso dinheirinho, que é suado. 6h39, a gente segue te informando tudo que é essencial no noticiário desta segunda-feira.
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1: O governo federal criou uma sala de situação para acompanhar os possíveis impactos do El Niño no segundo semestre deste ano. Segundo o CEMADEM, há 70% de chance de o fenômeno ser forte ou muito forte em 2026. A preocupação maior é com o fim do ano, quando a estiagem pode ficar mais longa e aumentar o risco de incêndios florestais. O governo prevê reforço no número de brigadistas, instalação de bases em áreas críticas e mais recursos para ações de prevenção e combate ao fogo. No norte e no nordeste, o alerta é para menos chuva e mais calor. No sudeste e no centro-oeste, o risco é de impacto na estação chuvosa e nos reservatórios.
3: 6h41, relógio virando, e a gente vai de serviço para você agora, especialmente para você que está de olho no Enem. As inscrições para o Exame Nacional do Ensino Médio seguem abertas, viu? Abertas até sexta-feira agora, dia 12. O Ministério da Educação prorrogou o prazo na semana passada, esticando as inscrições aí por mais uma semana. O pagamento da taxa de inscrição também foi prorrogado e agora deve ser feito até o dia 17 de junho. A prorrogação não altera as datas das provas, que permanecem marcadas para dois domingos, dias 8 e 15 de novembro. Os participantes do programa Pé de Meia, que concluírem o ensino médio neste ano e participarem dos dois dias de prova do Enem, vão receber um bônus adicional de R$ 200. 6h41, vamos seguir girando, te deixando muito bem informado, muito bem informada, agora com a nossa reportagem espalhada pelo país, porque você sabe, né? Aqui o noticiário tem sotaque de Brasil.
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3: Vamos girar e passamos agora pelo interior de São Paulo para te contar que já estamos de olho, claro, né? No Mundial, Copa do Mundo, começa nessa quinta-feira, dia 11. Muitos condomínios já entraram nesse clima. Bandeiras nas sacadas, telões, aquele churrasco, reunião entre os amigos, entre os moradores, prometem movimentar os prédios durante os dias de jogo, né? Mas, afinal de contas, o que pode e o que não pode nessas comemorações? O Éder Martins tem as informações direto de Ribeirão Preto.
4: A contagem regressiva para o maior evento do futebol mundial já começa a mudar a rotina de muitos moradores em condomínios. Mas muita gente esquece que as regras de convivência nos prédios continuam as mesmas, ou seja, valendo normalmente. Questões como barulho, uso de salões de festas, circulação de visitantes e até a decoração das fachadas costumam gerar dúvidas entre moradores e síndicos. O advogado condominial Luiz Fernando Maldonado nos explica que a festa pode acontecer desde que respeite o regimento interno, os horários de silêncio e as normas de segurança previstas em cada condomínio.
5: Ele pode comemorar, pode até extrapolar um pouquinho dentro daquele curto período, uma comemoração de gol ou até mesmo do título, mas ele tem que se manter dentro de uma razoabilidade.
4: De Ribeirão Preto, Éder Martins.
6: Você já pendurou sua bandeira, Stephanie?
3: Não, Mauro, não tô muito empolgada lá pra esse Hexa, não. A gente teve essa conversa aqui outro dia.
6: Uhum.
3: Eu vou sem bandeirinha, vou reaproveitar o que eu tinha de outras copas aí, mas bandeira na janela esse ano não vai.
6: Tá certo. A minha já tá lá, bandeirão, botei um bandeirão na sacada. Tá lá pra vizinhança
3: toda.
6: Nossa,
3: que otimista ele.
6: Ah, torcer, né? E os vizinhos começaram a colocar umas bandeirinhas, um colocou aqui, outra colocou ali, eu falei assim, agora é minha vez, aí eu botei, eu tenho uma bandeira grande que eu ganhei uma vez, faz tempo, e aí essa bandeira é a minha bandeira oficial das Copas do Mundo, já tá lá na sacada. Bora torcer.
3: De 4 em 4 anos ela sai pra tomar um ventinho.
6: Pena que tem voltado mais cedo pra gaveta, vamos ver se esse ano dura um pouco mais de tempo ali na sacada. Vamos que vamos. 6h44, vamos girar pelo mundo, vamos saber do que anda acontecendo por aí, o mundo pegando fogo, Camilo Mota tá chegando.
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6: E infelizmente pegando fogo não é apenas uma expressão, não, é pra valer mesmo. A gente teve nessa noite, ontem e durante essa noite aí, desdobramentos ruins, tristes, dramáticos no conflito entre Irã e Israel e Estados Unidos. Camilo, parece que o cessar-fogo dessa vez acabou mesmo, né? Bom dia.
8: Agora de vez acabou, Mauro. Bom dia pra você, Stephanie. Vocês falando de bandeira, a da paz, infelizmente, não é uma opção aqui nesse conflito, e Israel jogou de fora de vez essa chance de acordo de paz depois de atacar o Irã, que já tinha revidado aí o Israel após ataques que os israelenses fizeram no sul do Líbano. Israel já tinha violado o cessar-fogo antes, atacando bases na região, mas essa é a primeira vez que o Irã revida após o acordo aí firmado com os Estados Unidos no mês de abril. O presidente dos Estados Unidos, Donald Trump, havia apelado tanto para o Irã quanto para Israel que mantivessem as negociações em curso para evitar novos ataques, ou seja, um claro também desprestígio aí por parte dos Estados Unidos e do presidente Donald Trump, foi incapaz de parar o principal aliado, Israel. Trump e Netanyahu já tinham mostrado desavenças também. O primeiro-ministro de Israel também deixou claro que seu plano era continuar os ataques no Oriente Médio e expandir também seu território pela região. O presidente Donald Trump afirmou que o primeiro-ministro de Israel não teria escolha, isso antes desse ataque, a não ser aceitar um eventual acordo entre Washington e Teerã sobre essa guerra e principalmente envolvendo o programa nuclear iraniano, que era o principal aí ponto, foco do presidente norte-americano. Em entrevista ao Financial Times, Trump declarou que a Casa Branca é que conduz aí as negociações e disse que os recentes ataques do Irã contra Israel não alterariam o objetivo de alcançar uma solução diplomática para o conflito. E por que essa situação é complicada, Mauro? Porque, além disso, o Pentágono elevou para nível crítico a avaliação sobre risco de espionagem israelense contra autoridades aí e órgãos dos Estados Unidos. A imprensa norte-americana aponta que a medida foi motivada por preocupações com uma suposta intensificação das tentativas de monitorar discussões internas da Casa Branca sobre esse conflito, ou seja, parece que a relação também de Estados Unidos e Israel está também indo para o espaço, Mauro.
6: Pois é, e todos esses episódios mostram que ninguém controla o governo de Benjamin Netanyahu, o governo israelense. É impossível controlá-lo, porque essa guerra começou com Israel arrastando os Estados Unidos para dentro dessa guerra contra o Irã. E durante o cessar-fogo, Israel jamais deixou de bombardear o sul do Líbano. Israel adotando a mesma estratégia que adotou em Gaza, ou seja, você combater seus inimigos, no caso do sul do Líbano é o Hezbollah, mas numa estratégia de ocupação de um território que não é seu. de destruição e ocupação de um território que não é seu, né? Sob o pretexto de combater um inimigo. O que Israel estava fazendo ou fez em Gaza, agora está tentando fazer no sul do Líbano contra o Hezbollah. Ou seja, mesmo com o cessar-fogo, mesmo com o Donald Trump ligando para Benjamin Netanyahu, chamando ele de louco. Os dois admitiram isso, chamando de louco. O que você está fazendo? Você está atrapalhando. Benjamin Netanyahu, em momento nenhum, deixou de atacar o Líbano. Como atacar o Líbano para o Irã é atacar um aliado, o Irã foi lá e revidou. Também o Irã, não vamos deixar de considerar que o Irã também não é fácil.
8: Claro,
6: o Irã...
8: e assim, Israel estava atacando o sul do Líbano desde o acordo de cessar-fogo.
6: Desde o cessar-fogo. Aí o Irã foi lá e atacou Israel ontem. E Israel... depois que Donald Trump pediu não ataca o Irã, Israel foi lá e atacou o Irã. Ou seja, lá se vão os esforços aí de paz na região. O petróleo já está subindo aí, já subiu mais de 4%, já está batendo de novo perto dos 100 dólares, está 97 dólares o barril. Quer dizer, e com isso o mundo inteiro continua sofrendo as consequências econômicas dessa guerra que ninguém sabe exatamente porque começou, né? E quais são os objetivos para que ela, os objetivos a serem atingidos para que ela acabe. Seguimos acompanhando, Stephanie.
3: Bom, eu tinha uma tia que dizia assim, ó, arque com as consequências das suas inconsequências. Donald Trump vai vendo o buraco cada vez maior em seu próprio pé do tiro que ele deu ao embarcar nesse conflito que não era dos Estados Unidos, né? Nível de popularidade dele despencando lá nos Estados Unidos e ele com aquele destempero que já é clássico, né? Muito bom dia para você também, Camilo Mota. Ontem abandonou uma entrevista quando foi perguntado, né? Ele fala assim, olha, aqui aconteceram eleições fraudulentas. A jornalista, como é o papel de qualquer jornalista, pelo menos os bons jornalistas, e cadê as provas dessa acusação, presidente? Ele, num destempero completo, abandona a entrevista, sai falando cobras e lagartos, né, Camilo?
8: É isso mesmo, Stephanie. Não gosta de ser questionado aí, contrariado e também, né, de ser confrontado com informações que é que a jornalista aí, Christine Welker, insistiu após essa entrevista. O presidente norte-americano, ele estava nessa entrevista aí da NBC, né, a NBC, interrompeu, aliás, essa entrevista ao ser questionado sobre alegações de fraude eleitoral e sobre um fundo bilionário criado para compensar pessoas que afirmam ter sido alvo de perseguição política, no valor de mais de US$1 bilhão. Durante essa conversa, Trump defendeu a continuidade do chamado Fundo contra a Instrumentalização da Justiça. Depois ele se conversou sobre a decisão que blinda a sua família e membros da família, né, de investigações da Receita Norte-Americana e voltou a afirmar, sem apresentar as provas, que houve irregularidades nas eleições americanas e em votações recentes na Califórnia, aliás, eleição que o elegeu, né, no último pleito. Essa entrevista terminou após a apresentadora Kristen Welker insistir em pedir evidências sobre essas acusações de Donald Trump. Ele então criticou a jornalista e a emissora, chamou a cobertura de parcial e encerrou essa conversa antes do previsto. A gente tem um trechinho dele bastante irritado e abandonando aí essa entrevista à jornalista da NBC. Bom, a gente não tem esse trechinho, mas é fácil, é só você procurar também aí nas redes sociais e também na internet que fica lá o destempero, então, do presidente norte-americano ao ser confrontado, Mauro.
6: E no Peru tivemos neste domingo o segundo turno das eleições presidenciais. O Camilo atualiza pra gente se já temos o resultado. Até a última atualização que eu tinha olhado, estava bastante concorrido, né? O resultado ali, a vantagem da Fujimori estava muito, muito pequenininha ainda, né?
8: Sim, cerca de 0,6% dos votos, né? Mas houve uma atualização e com cerca de 84% das urnas apuradas, Keiko Fujimori, a filha do ex-presidente Alberto Fujimori e candidata aí representando a direita e também a extrema-direita do país, aparece à frente agora com cerca de 3%, uma diferença de 400 mil votos a mais que o candidato do campo progressista Roberto Sanchez. Mais de 27 milhões de peruanos foram às urnas ontem, né, para escolher o próximo presidente do país. Nessa eleição, de novo, como se repete ao longo também do continente e do mundo, bastante dividida, viu? População dividida, dois candidatos aí chegando às eleições. E após o fechamento das sessões, ontem, Sánchez afirmou que a votação indicava um empate estatístico

0: Ele havia saído à frente, mas aliados de Fujimori pediram então vigilância nessa apuração e ela depois largou à frente com esse avanço aí das apurações. As autoridades eleitorais disseram que a jornada transcorreu com normalidade e descartaram acusações de fraude. Apesar disso, houve denúncias pontuais de irregularidades, como cédulas supostamente marcadas e a detenção de 3 mesários, além de 2 fiscais partidários. O órgão eleitoral peruano substituiu materiais questionados e reforçou que não há indícios de fraude nesse processo, se essa vantagem aí de Fujimori, que avançou um pouquinho, se mantiver, ela deve ser sim a nova presidente do Peru, mas ainda faltam cerca de 15% de apuração, pode ainda mudar um pouquinho, mas parece que ela é a favorita nessas eleições.
1: Numa política conturbada, né, do Peru, e a Keiko Fujimori é filha do Alberto Fujimori, que foi presidente do Peru. O Fujimori se elegeu com uma proposta de trazer uma política mais liberal, né, econômica, né, uma política econômica mais liberal ao Peru, mas acabou se tornando um ditador dentro do Peru, foi preso, inclusive, por corrupção e por violações de direitos humanos. E a Keiko Fujimori, nessa campanha, abraçou totalmente aí o legado do pai, o lema dela era Volta Fujimori, né?
0: Enaltecendo aí o legado.
1: Tá aí bem, bem, bem próxima de se tornar a próxima presidente do Peru.
0: Curioso, Mauro, ela é também empresária, mas na eleição, aliás, no governo do pai, né, do Alberto Fujimori, houve uma separação aí do Fujimori e a sua ex-esposa, e ela assumiu o cargo de primeira-dama. Ela ficou aí 6 anos durante o governo dele como primeira-dama do Peru. Então fica aí o registro também.
1: Obrigado, Camilo. Até já.
0: A gente segue por aqui porque o mundo não para.
1: Mundo não para, o Brasil também não para e o pessoal aqui no nosso YouTube também não para, em Jornalismo Nova Brasil, o pessoal comentando aqui. Olha só, o Stephanie, o pessoal botando o enfeite na sacada aqui para a Copa do Mundo. A Luciane falando que o marido dela já colocou as bandeiras na sacada. O Walter está fazendo uma pergunta interessante, Stephanie. Acho legal você responder. Posso soltar rojões dentro do apartamento?
2: Olha, poder pode, é de bom tom. Como diria aquele meme, né? Poder até pode. Depois você vai ter que responder por isso.
1: Como é que é o negócio, Arque, com as consequências?
2: Com as consequências das suas inconsequências. É mais ou menos, vale o mesmo para Donald Trump e vale aí para o nosso ouvinte. Olha, dentro do apartamento, minha gente, mas tanto lugar ao ar livre.
1: Fico imaginando a cena.
2: Ai, ai, ai.
1: Imagina soltar um rojão dentro do apartamento. São 6h56 e você segue ficando muito bem informado, muito bem informada e dando um pouquinho de risada aqui com a gente também. Afinal de contas, é para começar uma semana, começar uma segunda-feira. É bom a gente estar de bom humor aqui na Sintonia da Nova Brasil.
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6: O Hospital das Clínicas de Ribeirão Preto comemora 70 anos com uma série de eventos ao longo deste ano. A programação inclui jantar comemorativo, corrida, lançamento de livro, inauguração de espaços de memória e homenagens aos funcionários. Referência nacional em atendimento pelo SUS, a instituição também celebra avanços em áreas como inteligência artificial e cirurgia robótica. E um estudo da USP identificou microplásticos e poluentes persistentes em animais e sedimentos da Bacia de Santos, no litoral paulista. A pesquisa encontrou fibras plásticas e substâncias químicas proibidas há mais de 20 anos em profundidade de até 1.500 metros. Os resultados ajudam a mapear a contaminação do oceano profundo e reforçam a necessidade de monitoramento e preservação dos ecossistemas marinhos. 6h58, bom dia.
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9: De volta na manhã desta segunda-feira para a gente falar da rodovia Raposo Tavares. Quem sai de Cotia encontra ali um pouquinho de lentidão entre o 36 e o 33. Depois, a partir do quilômetro 30, encontra um pouco mais de dificuldade, que se estende até um pouco depois da passagem pelo Rodoanel, mais ou menos na altura do quilômetro 18. Lá na frente, no acesso a Sapetuba, o ouvinte mais uma vez encontra dificuldades. Na direção do interior, boas condições pela Raposo. 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
2: Chega mais, obrigada se você já estava aqui conosco. Nós continuamos ao vivo para toda a nossa rede em São Paulo, Campinas, Ribeirão Preto, Araçatuba, São José dos Campos e Mococa. Também falamos para Brasília, Recife, Salvador, João Pessoa, para a região da Mantiqueira, no sul de Minas, e no Rio de Janeiro, através da Nova Paradiso. É claro que a gente está aí na sintonia do seu rádio, agora, 7 horas em ponto. Se você já está chegando no seu compromisso, vai começar essa semaninha cheia, né? Semaninha de Copa do Mundo, mas sem feriado pela frente. 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
1: 7 horas e 1 minuto. Vamos lá, hoje é segunda-feira, 8 de junho. O que será que vem nessa semana no noticiário político aqui no Brasil? Diego Amorim conta pra gente.

0: Paz.
1: Diego Amorim, bom dia, tudo bem?
2: Tudo bem, Mauro, bom dia a você, bom dia Stephanie, a toda a nossa audiência espalhada por esse Brasilzão na Nova Brasil.
1: Pessoal, só pensa em Copa do Mundo, tem ouvinte até falando em soltar rojão dentro do apartamento aqui, mas...
3: ai, ai, ai.
1: Mas tem política também, né?
2: Tem, daquele jeito, com clima de Copa, com clima de São João, com clima de eleição, mas tem, viu, Mauro? O foco total nessa semana em Brasília vai estar voltado para o Senado Federal, onde o presidente Davi Alcolumbre deve reunir lideranças partidárias do Senado amanhã, terça-feira, para dizer ali para os líderes o que que ele pensa sobre a tramitação do fim da escala 6x1, que já passou na Câmara. Davi Alcolumbre já deu um recado público aí, dizendo que não vai aceitar pressão, que não vai aceitar ser coagido, que vai fazer do Senado uma casa realmente revisora e não carimbadora. Eu lembro ao nosso ouvinte que essa é uma pauta muito cara ao governo Lula, sobretudo, que já com a aprovação na Câmara vai usar essa proposta como uma bandeira política nessa campanha reeleição para o pleito de outubro, mas precisa passar no Senado ainda para começar a valer. A oposição está apresentando uma alternativa que mexe com a jornada de trabalho, não necessariamente com o fim da escala 6x1. Inclusive, na quarta-feira vai ter um debate organizado pelo senador Rogério Marinho, que é o coordenador da pré-campanha do Flávio Bolsonaro e que está lá na frente parlamentar pelo livre mercado e tudo mais. Toda a questão da eleição está envolta nessa discussão da 6x1. As perguntas que a gente precisa ter respostas até aqui, Mauro e Stephanie, é o que que o Davi Alcolumbre vai fazer? Ele já deu uma dica de que não vai fazer isso rápido, de que não quer fazer isso a toque de caixa, como ele tem dito, quer fazer com calma, passando pela CCJ, passando por comissão especial. Ele ainda tem que decidir quem vai ser o relator dessa proposta no Senado Federal. Essa escolha deve ser feita também ainda nessa semana. E vale lembrar, só para concluir esse assunto, que o Alcolumbre está em rota de colisão com o presidente Lula, né? Teve a questão lá da derrota do Jorge Messias, indicado ao STF. Enfim, ainda não sentaram para conversar depois daquilo. Tem que ver como é que vai ficar essa questão. E essa semana pode ser uma semana interessante para a gente acompanhar esses bastidores, Mauro.
1: E Diego, com festa junina, com Copa do Mundo, a tendência é dar uma esvaziada no Congresso daqui para frente? Ou esses temas que você mencionou, principalmente a 6x1, ainda seguram o pessoal em Brasília?
2: Ainda mais esvaziada a Brasília, que já está esvaziada, porque tem muita gente que só está pensando naquilo, que é na sua reeleição, na própria reeleição. Muita gente passando já a maior parte da semana nas chamadas bases eleitorais, ou seja, nos estados. Agora, para essa semana, Mauro, especificamente, o Davi Alcolumbre convocou aquilo que me dá arrepios quando eu escuto, que é o tal do esforço concentrado no Senado. Ele pediu a compreensão, veja só você, ouvinte da Nova Brasil, a compreensão dos senadores para que estejam em Brasília para trabalhar. Olha
1: isso,
2: que coisa bonita.
1: Não, é verdade,
2: eu quero a,
1: né,
2: compreensão de vocês para estar em Brasília para trabalhar. Imagina se seu chefe te liga, você ouvinte da Nova Brasil, e fala: olha, essa semana nós vamos ter um esforço concentrado. Eu queria pedir a sua compreensão para você comparecer ao trabalho. Você pode estar comparecendo ao trabalho, Stephanie Alves? Não é mole, mas.
3: Pode estar contribuindo, por favor.
2: Você poderia estar contribuindo e batendo ponto, mas além de São João, tem Copa do Mundo, tem as próprias eleições, como eu disse, e o Davi Alcolumbre está tentando fazer quórum nessa semana, não é à toa. Ele quer aprovar a indicação do ministro do STJ, Superior Tribunal de Justiça, Benedito Gonçalves, para o cargo de corregedor do Conselho Nacional de Justiça. Além disso, olho na CCJ, a Comissão de Constituição e Justiça, tanto na Câmara quanto no Senado. Na Câmara pode-se votar uma PEC, proposta de emenda à Constituição, aquela que reduz a maioridade penal. E no Senado, mercado financeiro está lá de olho, porque os senadores podem avançar finalmente, está um vai e vem dessa proposta, mas que é uma proposta que amplia a autonomia financeira e administrativa do Banco Central, Mauro Steffen. No Executivo, o presidente Lula está preparando a viagem dele no início da semana que vem, daqui a uma semana exatamente, para a França, para aquela reunião do G7. A grande expectativa do Lula é se encontrar novamente com o presidente americano Donald Trump, sobretudo para tratar da questão do tarifaço, que virou uma questão política às vésperas aí do início da campanha eleitoral. No judiciário, para concluir, quarta-feira, depois de amanhã, está previsto um julgamento em que o Supremo pode decidir se amplia ou não a responsabilidade das chamadas Big Techs na desinformação, também conhecida como fake news. Na economia, a expectativa é lá para o dia de Santo Antônio, sexta-feira, véspera da estreia do Brasil na Copa do Mundo. O IBGE vai divulgar o IPCA, que é o índice oficial de inflação de maio, há uma expectativa de aumento e a meta está rompida, a inflação continua acima da meta. Isso é importante para a gente ter uma ideia de para onde vai o Banco Central com a nossa taxa básica de juros da economia Selic, que continua nas alturas, Mauro e Stefan.
1: Legal, Diego. Bom, assunto não vai faltar.
3: Né,
1: é isso aí.
3: É.
2: Exatamente.

0: Assunto tem. Deixa eu só concluir dizendo para vocês, só um registro bem rápido mesmo. Eu estive em Porto Alegre de quarta a sábado dessa última semana que passou para participar do Brain Congress, que é um congresso do cérebro. Inclusive foi aprovado um projeto de lei lá na Câmara Municipal da capital gaúcha que transforma Porto Alegre na capital mundial do cérebro. A cada 2 anos vai sediar o maior congresso de neurociência da América Latina, um negócio super bacana. E entre as palestras que eu participei, acompanhando, claro, tinha uma que falava sobre loucura e poder, mostrando a relação entre saúde mental e lideranças políticas. Os psiquiatras que deram a palestra, né, falaram sobre psicopatia, neuroses, narcisismo, antissocial, tudo isso atrelado a certos líderes políticos. Foi uma maravilha entender aquilo que se diz com muita frequência aqui em Brasília, que é um bando de maluco. No final das contas, pode ser mesmo, não foi eu que disse, foram os psiquiatras, viu?
1: Bom isso, hein? Depois conta mais detalhes pra gente, fiquei curioso.
2: É.
1: Explica muita coisa.
2: É.
1: Pois é, pois é. Diego, obrigado por hoje.
2: Obrigada,
1: boa semana pra
2: Diego.
1: Você.
0: Boa semana, gente. Coragem, até amanhã.
2: E agora, 7h09, a gente deixa o campo da política e vamos entrar no campo esportivo?
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2: E na contagem regressiva, agora estamos assim, ó, três dias apenas pro começo da Copa do Mundo. Claro que o Brasil estreia só lá no dia 13, mas dia 11 já tem abertura do Mundial. E pra nossa seleção ficou a nota ruim, né, por conta do Wesley, se machucou nesse amistoso contra o Egito, mas já tá substituído, né? Rei morto, rei posto, né? Chega pra cá, Weber Lima, muito bom dia pra você.
4: Bom dia, Stephanie. Bom dia, Mauro. Bom dia, ouvinte da Nova Brasil. É isso aí, o Wesley foi cortado, lesão no músculo adutor da coxa esquerda. Ele saiu com dores, né, durante a vitória do Brasil no sábado por 2-1 para cima do Egito. E foi cortado. O Ederson do Atalanta está no seu lugar, é um volante que foi convocado para a lateral direita. Com isso, Danilo deve ser utilizado ali. O Ancelotti falou sobre isso, né, Stephanie, Mauro, falou sobre isso na coletiva, que será o Danilo substituto do Wesley, né, e aí uma zaga realmente, uma média de idade muito alta, né, o Brasil agora com o Danilo. Do outro lado tinha o Alexandre perdeu lugar pro Douglas Santos, mas é isso, Wesley cortado. Os jogadores enviaram várias mensagens para o Wesley, que está fora da Copa do Mundo. Ederson passou pelo Corinthians, agora volante do Atalanta, é o convocado. Lembrando que no sábado, né, o Brasil venceu por 2-1, venceu por 2-1 o Egito, com gols de Bruno Guimarães e Hendrick. E ontem o adversário da estreia do Brasil, o Marrocos, ficou no empate a Noruega em 1-1 no último amistoso antes da estreia no sábado. Lembrando, né, que na quinta-feira, às 16h, tem México e África do Sul, reeditando a abertura da Copa do Mundo da África do Sul em 2010, que foi África do Sul e México. Dessa vez no Estádio Azteca, a abertura da Copa do Mundo entre México e África do Sul. E no sábado, às 19h, a gente acompanha a estreia do Brasil contra o Marrocos. Stephanie, Mauro.
1: O Weber, e ainda falando do amistoso contra o Egito, vamos sofrer nessa Copa, né?
4: Na verdade, viu, Mauro, eu pelo menos acompanhando o jogo, você vê que o Brasil cria muito, faltou acerto nas finalizações, mas o Igor Thiago ficou à frente do goleiro, Rafinha, o Vini Júnior, se criou muito, né? Eu acho que na primeira fase, a gente não... estreia tudo bem contra Marrocos, então, ontem acompanhando o jogo de Marrocos, Mauro, eles têm muito... é um time muito novo, né? Uma das seleções com média de idade mais nova da Copa do Mundo. A média de idade muito baixa, né? Então, no início do jogo ontem contra a Noruega, eles mostram muita força, né? Aquela coisa do jovem mesmo, mas... passaram-se 20 minutos, Mauro, a coisa caiu demais. E a Noruega conseguiu equilibrar o jogo. Acredito que o Brasil vai sofrer isso no início, contra Marrocos. Mas as outras duas seleções do grupo do Brasil são seleções fracas. Inclusive a Escócia perdeu um dos astros deles, né, que é o Gilmore, que num amistoso contra Curaçao, ele sofreu uma lesão no ligamento do joelho, está fora da Copa do Mundo e era uma das estrelas do time. Então, acredito que pela estreia, Mauro, jogo de estreia é sempre mais difícil, o Brasil vai ter esse problema no início da partida, que é essa juventude, essa força da seleção marroquina, mas depois a coisa vai equilibrar. Eu acredito que na primeira fase o Brasil não vai sofrer tanto. Aí a partir dali, aí a coisa complica, né? Porque aí o Brasil vai pegar nos 16 avos, vai pegar, porque tem uma fase antes das oitavas de final agora, né? Vai pegar o Holanda, ou o Japão, ou Suécia. Aí eu acho que sim, nós teremos um jogo mais difícil. Até nas oitavas de final, vejo que o Brasil não terá problema. Mas nessa fase de enfrentar Holanda, Japão ou Suécia, acredito que aí vai ficar mais complicado mesmo, Mauro.
1: É isso, tomara que consiga usar.
2: Uma boa notícia, né, Mauro?
1: Oi?
2: Pro nosso ouvinte que tá com o rojão guardado para soltar dentro do apartamento, tem uma boa notícia.
1: Você lembra disso? Eu fico imaginando a cena. Mas tomara que o Brasil use a primeira fase, né? Consiga usar a primeira fase para acertar o time, fazer os ajustes. Eu acho que tem vaga ali na frente pro Hendrick, hein, Weber?
4: É, o Hendrick tá muito bem. É difícil pro Hendrick, Mauro, porque ele está apostando muito em um centroavante, né? Yeah. E em coletivas o Ancelotti já disse que não, Rafinha e Vini Júnior, como diria aquele ministro, né? São imexíveis. Uhum. Então, eu acredito que o Rafinha e o Vini Júnior fiquem à frente da seleção, no ataque da seleção brasileira. Se o Hendrick entrar, vai ser uma disputa aí com o Igor Thiago, mas vejo que o jogador... O Igor encantou o Ancelotti, realmente fez uma temporada espetacular, 22 gols na Premier League, ficou atrás apenas do Haaland. Então acho difícil o Hendrick, neste momento, tomar a vaga de titular, Mauro.
1: Gente, aqui no nosso YouTube tem rojão e tem corneta também. O Edmar mandou uma forte aqui, falou: Marquinhos deveria trabalhar em delivery, ele entrega rapidinho. Que coisa, gente. Ô, Edmar, nem começou a Copa ainda, calma.
2: Ai.
1: Que coisa.
2: Mas que mancada, né?
1: Cornetaça aqui. Tá certo. É isso aí. Weber, obrigado por hoje. Vamos acompanhando na contagem regressiva todos os detalhes da Copa do Mundo aqui no Jornal Nova Brasil. Weber Lima traz pra gente e ao longo da nossa programação também, né, Weber?
4: Exatamente, Mauro. Assim que venha, tem o Nova Brasil em campo. A gente vai discutir um pouco mais sobre Brasil, Egito e a espera, né? A preparação, na verdade, do corte do Wesley e a preparação para o jogo do próximo sábado contra Marrocos, Mauro.
1: Valeu, Weber. Bom dia para você.
4: Valeu, obrigado igualmente.
2: Valeu, Weber. Amanhã ele volta, mas a gente segue girando por outras notícias esportivas aqui para você, tá? Futebol deu essa parada, porque afinal de contas olho só na Copa do Mundo, mas tem outras modalidades em que o Brasil segue brilhando, tá? A seleção brasileira feminina de vôlei ontem venceu a Itália por 3-2, num jogo tenso, jogo pegado, mas foi bom, viu? A partida aconteceu ontem aqui em Brasília. Eu estava lá com Joana, futura central da seleção brasileira, minha nenenzinha, que assistiu pela primeira vez dentro do ginásio. Gostou de tudo, tá? E gostou principalmente desse resultado, que marcou a derrubada da invencibilidade de 39 jogos das italianas. Elas quase faziam 40 jogos de invencibilidade em cima da gente aqui no Brasil, hein? Mas não deu pra elas. E ó, o Brasil encerrou a primeira semana da Liga das Nações de Vôlei com 100% de aproveitamento, depois dessa vitória aí. O próximo compromisso da seleção feminina vai ser em Ankara, capital da Turquia, entre os dias 17 e 21 de junho. As adversárias por lá vão ser França, Bélgica, China e Alemanha. Mas Brasília segue essa semana como capital do vôlei, tá? A seleção masculina agora é que vem pra cá pra fazer a sua estreia, né? Na primeira semana da Liga das Nações de Vôlei, vai duelar com Irã, Bélgica, Sérvia e Argentina dos dias 10 a 14 de junho.
1: E aqui nos gramados, teve time comemorando aí títulos regionais. O Avaí é o campeão da Copa Sul-Sudeste 2026. O time de Florianópolis venceu a Chapecoense nos pênaltis. No tempo normal, a Chape conseguiu devolver os 3-0 do jogo de ida. Aí a partida foi para os pênaltis e deu Avaí na Copa Sul-Sudeste. O Vitória conquistou seu 5º título na Copa do Nordeste. Venceu o Fortaleza por 2-1 no Barradão. No jogo anterior, no meio da semana, o time baiano já tinha derrotado o time cearense pelo mesmo placar lá no Castelão, em Fortaleza. Então, Vitória, time baiano conquistando a Copa do Nordeste pela 5ª vez, comemorando o 5º título da Copa do Nordeste. Com isso, se encerram essas duas competições regionais do futebol brasileiro.
2: Vitória campeão no Nordeste para delírio da Stephanie Ferreira, minha xará aqui em Brasília, que é baiana e tenho certeza que comemorou muito. Bom, e falando nela, já vamos trazer para cá, portanto, a nossa equipe de reportagens espalhadas pelo país.
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2: Mas antes, a gente dá uma passadinha lá por São Paulo para te contar de um relatório que mostrou que, olha só, mulheres negras e jovens seguem concentrando os piores indicadores de emprego, informalidade e renda aqui no país. A gente continua falando de um país extremamente desigual. Quem vai nos contar é a nossa repórter Dani Rivas, direto de São José dos Campos.
5: Segundo o levantamento da rede Multiatores Mude Com Elas, elaborado a partir de dados da PNAD Contínua de 2025 do IBGE, entre jovens de 14 a 17 anos, a taxa de desemprego entre mulheres negras chega a quase 25%. Já na faixa etária dos 18 aos 24, considerada ali decisiva na transição entre escola e trabalho, o índice é de 16,5%, superior ao registrado entre homens brancos da mesma idade. A desigualdade também aparece nos salários. Em 2025, mulheres negras receberam, em média, menos da metade do rendimento dos homens brancos. O levantamento aponta ainda que mais de 39% das jovens negras estão na informalidade e que elas representam a maior parcela dos jovens que desistiram de procurar emprego. Para especialistas, os dados mostram que o avanço da educação e a recuperação do mercado de trabalho não têm sido suficientes para eliminar essas desigualdades estruturais ligadas ao racismo, ao território onde essas mulheres vivem e também às dificuldades de acesso às oportunidades. E entre as medidas apontadas para reduzir essa diferença estão a ampliação de políticas de permanência estudantil, qualificação profissional, acesso à creche e ações de diversidade no mercado de trabalho. De São José dos Campos, Dani Rivas.
2: Não é, minha gente, não é uma corrida igual quando a gente olha para as questões de gênero e para as questões raciais. Então tá aí essa pesquisa, olha só, mostrando que as mulheres negras ainda concentram os piores indicadores de emprego aqui no país. Bom, 7 horas e 22 minutos agora, relógio virando, avançando rápido aqui na nossa segunda-feira. Já vou trazer agora a nossa representante aqui na Capital Federal, Stephanie Ferreira, vai nos contar que o Tribunal de Contas da União arquivou uma representação que tinha sido apresentada pelo senador Flávio Bolsonaro contra uma empresa ligada a uma ex-nora do presidente Lula. Ela vai nos contar tudo agora.
6: O Tribunal de Contas da União arquivou uma representação enviada pelo senador Flávio Bolsonaro. Ele pedia uma investigação sobre a relação entre o Ministério da Educação e uma empresa ligada a Carla Ariane Trindade, ex-nora do presidente Lula. Mas segundo o TCU, o pedido não apresentou provas suficientes para a abertura da apuração. A corte afirmou que a representação se baseava principalmente em notícias da imprensa, sem documentos capazes de apontar contratos, licitações ou responsáveis por possíveis irregularidades. A empresa citada é a Life Tecnologia Educacional, ela que já foi alvo de uma operação da Polícia Federal no ano passado, que investigou suspeitas de fraudes em licitações no interior de São Paulo. A operação envolve contratos para fornecimento de material didático e kits de robótica a prefeituras paulistas. Segundo os investigadores, o grupo suspeito teria movimentado mais de 125 milhões de reais. De Brasília, Stephanie Ferreira.
1: E aqui em São Paulo, a 30ª edição da Parada do Orgulho LGBTQIA+, reuniu milhares de pessoas ontem na Avenida Paulista. O público foi menor do que nas últimas edições e essa edição teve um forte recado político. Camilo Mota está de volta aqui com a gente e traz as informações. Camilo.
7: Mauro, e você que acompanha aqui o Jornal Nova Brasil, com o tema A Rua Convoca, a Urna Confirma, o evento celebrou 3 décadas de mobilização da comunidade LGBTQIA+, e destacou a importância da participação política na defesa e ampliação de direitos. Famílias com crianças, artistas e representantes políticos participaram dessa manifestação, que contou com apresentações de nomes como Pablo Vittar, Glória Groove e Urias. Durante o evento, participantes também criticaram um projeto de lei que tramita aqui na Câmara Municipal de São Paulo, que propõe retirar a parada da Avenida Paulista e proibir a presença de menores de idade, mesmo acompanhadas pelos responsáveis. Uma decisão similar foi aprovada em Belo Horizonte recentemente e já é lei. Organizadores e frequentadores classificaram a proposta como retrocesso e defenderam a presença de famílias como forma de promover respeito à diversidade e também combater a discriminação desde a infância. A edição deste ano também fez referência aos 30 anos da urna eletrônica no Brasil e reforçou a relação entre participação política e garantia de direitos. E ao longo da Avenida Paulista era possível aí ver famílias homoafetivas e os filhos também, além de participantes usando camisetas da seleção brasileira e bandeiras que combinavam as cores nacionais com o arco-íris. Então fica aí o recado também da importância da participação na política para a preservação dos direitos. E detalhe, né? Essa edição teve cerca de 30 mil pessoas. Em 2024 foram mais de 70 mil pessoas, né? Um evento que já chegou a ter 1 milhão de participantes tem aí sido reduzido, e também marcas, né, que retiraram o patrocínio desse evento, Mauro.
1: É isso. Obrigado, Camilo. São 7h25 e você segue ficando muito bem informado, muito bem informada, sabendo o que é essencial no noticiário desta segunda-feira.
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2: A responsabilidade das plataformas digitais está mais uma vez no centro do debate no Supremo Tribunal Federal durante essa semana. A Corte deve analisar, no dia 10 de junho, recursos apresentados por empresas como Google e Meta. Elas pedem esclarecimentos sobre a decisão que ampliou as hipóteses de responsabilização das redes sociais por conteúdos publicados por usuários. Pela tese aprovada pelo Supremo Tribunal Federal, as plataformas podem responder em algumas situações depois de receberem notificações extrajudiciais sobre conteúdos considerados ilícitos. A decisão também criou um dever de cuidado em casos graves, como terrorismo, atos antidemocráticos, crimes contra crianças e adolescentes, violência contra mulheres e discriminação. As empresas querem que o Supremo esclareça quando as novas regras começam a valer, quais critérios devem ser usados nessas notificações e qual é o alcance da responsabilização das plataformas pelo conteúdo dos usuários. O julgamento ocorre em meio à disputa sobre a regulação das Big Techs aqui no país, após decretos do governo federal ampliarem a fiscalização sobre essas plataformas digitais.
1: E esse tema tem muito a ver também com as relações entre Brasil e Estados Unidos. Ali tá entre as reivindicações dos Estados Unidos, quando eles dizem que o Brasil usa aí de critérios desleais no comércio entre ambas as partes, o tratamento dado às plataformas digitais está ali entre as queixas dos Estados Unidos. São 7h27, o Maracanã, no Rio de Janeiro, recebeu 3 gigantes da canção brasileira nesse final de semana: Alcione, Zeca Pagodinho e Jorge Aragão. Coisa de gente grande, hein? Eles deram início à turnê batizada de O Maior Encontro do Samba. As informações são do nosso repórter Sérgio Leão, no Rio de Janeiro, e ele escreveu lá no nosso site a noite não poderia encerrar de outra maneira. As três lendas juntas fizeram um só pedido ao entoar o clássico Não Deixe o Samba Morrer, transformada em um manifesto de continuidade entre gerações. A resenha do Sérgio Leão e desse showzaço tá lá no nosso site novabrasil.com.br, novabrasil.com.br, para você saber de todos os detalhes desse show e outras informações também que a gente vai publicando ao longo do dia. 7:28, Stephanie, obrigado por hoje, bom dia para você, bom dia para todo mundo aí de Brasília.
2: Vambora, semana só começando, olho na seleção brasileira, mas até lá tem muito assunto, vamos juntos.
1: É isso aí, a Stephanie Alves fica com você que está no Distrito Federal, eu fico com você que está em São Paulo, você de todo o Brasil continua com o noticiário da sua região, Jornal Nova Brasil em edição nacional, tá de volta amanhã a partir das 6:30, uma ótima segunda para você e até lá.
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14: Olha, fique atento, viu? Hoje já volta a vigorar o rodízio municipal de veículos entre 7 e 10 da manhã, depois das 5 da tarde até as 8 da noite, para carros com placas finais 1 e 2. Você, motorista de caminhão e ônibus fretados, fique atento também, pois as restrições para esses veículos já estão valendo desde as 5 da manhã. 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Daqui a pouco tem mais informação do trânsito para o ouvinte da Nova Brasil.
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19: Segundo valores do Transfer Market, o elenco francês na Copa vale quase 9 bilhões de reais em valores já convertidos. O valor é o mais alto entre as 48 seleções da Copa do Mundo. O Brasil aparece na sexta posição com 5,34 bi. Além da França na liderança, o top 5 é composto por Inglaterra, 7,64 bi, Espanha, 7,37 bilhões de reais, Portugal, quase 6 bi, 5,95 e Alemanha, 5,84 bilhões de reais. Weber Lima para o Minuto Nova Brasil em Campo.
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7h33, muito bom dia, boa segunda-feira, hoje é dia 8 de junho de 2026, está no ar o Jornal Nova Brasil, edição São Paulo, vamos juntos e juntas para saber das notícias da maior região metropolitana do país, uma das maiores do mundo. Muito obrigado a você que nos acompanha pelo

0: o nosso WhatsApp, que também é liberado para você mandar sua mensagem e compartilhar suas informações. O WhatsApp da Nova Brasil é o 11 943 805 100. Vou repetir devagarzinho para você cadastrar aí no seu celular. WhatsApp da Nova Brasil, 11 943 805 100. Cadastra aí.
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0: E eu te conto os destaques de hoje da região metropolitana e de todo o estado de São Paulo. O policial militar é baleado ao tentar impedir assalto no Morumbi. Influenciador digital Fábio Giga diz que perdeu o controle de Porsche após passar por valeta. O rodízio de carros volta a funcionar, já está funcionando nesta segunda-feira na capital paulista. Parada LGBTQIA+, reúne 36.800 pessoas na Avenida Paulista, de acordo com o levantamento da USP. E Alexandre Frota oferece ajuda para evitar prisão de jornalista do caso Carla Zambelli. A gente já vai destacando para você que um policial militar de folga foi baleado ao tentar impedir uma tentativa de assalto na Avenida Duquesa de Goiás, no Morumbi, na zona sul de São Paulo. Segundo a Polícia Militar, o agente passava pelo local com a esposa quando viu criminosos abordando duas pessoas na calçada e decidiu intervir. Houve troca de tiros e o policial foi atingido 5 vezes, 2 no abdômen, 1 no braço direito e 1 em cada perna. Ele foi socorrido, foi levado ao Hospital Albert Einstein, onde passou por cirurgia. Um dos suspeitos foi preso e o caso acontece 2 dias depois de outro roubo na mesma avenida, quando um casal teve celulares e alianças levados por criminosos numa motocicleta. São 7h36, 11 graus aqui em São Paulo, nada do termômetro sair do lugar, o sol já abriu, céu limpinho, azulzinho, azulzinho, bonito aqui na região do Brooklyn, zona sul de São Paulo, e a Maria Clara Sassá que traz a previsão do tempo para esta segunda-feira.
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2: Olá, Mauro, muito bom dia também a todos que nos acompanham. Mauro, continuamos com aquele efeito de cebola aqui pelo estado de São Paulo e também no sul de Minas Gerais. A gente sai de casa muito agasalhado, a sensação é de frio no comecinho do dia, mas na parte da tarde esquenta um pouquinho, dá para tirar alguma blusa. A máxima hoje na cidade de São Paulo fica na casa dos 24 graus e no interior do estado os termômetros devem ficar entre 27 e 28, principalmente região de Araçatuba, norte do estado de São Paulo. Já no sul de Minas, os termômetros devem marcar algo em torno de 22 graus. Muita atenção nesta segunda-feira para os baixos índices de umidade relativa do ar, então leve uma garrafinha, se hidrate e não esqueça do protetor solar. Maria Clara Sasaki, da Tempo OK Meteorologia, para a Nova Brasil.
0: E do tempo vamos ao trânsito. Cadu Rodrigues está chegando.
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0: Bom dia, Cadu.
4: Bom dia, Mauro. Bom dia para você, para todo mundo que está ouvindo aqui o Jornal da Nova Brasil. Vamos falar da Radial Leste. Quem sai lá da Zona Leste da cidade, logo depois da passagem pelo metrô Patriarca Vila Ré, já vai encontrar uma certa dificuldade. Segue assim até o viaduto Engenheiro Alberto Badra. Melhora a situação, mas vai voltar a ficar lento do viaduto Guadalajara até a chegada da ligação. A gente dá geralmente aqui como alternativa a Celso Garcia e a Rua do Gasômetro, mas a Celso Garcia também tem problemas por lá. Você pode utilizar como alternativa, mas não vai encontrar o caminho livre, não. Na direção da Zona Leste, a Radial com boas condições na manhã dessa segunda-feira. 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Daqui a pouco a gente volta para falar um pouco mais do trânsito aqui na Nova Brasil.
0: Obrigado, Cadu. Até já. São 7h38 e a gente vai trazer agora para você um tema de política internacional, de relações internacionais, sobre o comportamento do presidente Donald Trump. Esse é o tema da entrevista do Heródoto Barbeiro.
5: Olha, vamos entender mais uma questão interessante em relação ao governo dos Estados Unidos. Recentemente,

0: Eu li um artigo publicado pela revista Fortune que dizia que o presidente Trump não é presidente dos Estados Unidos. Ele é um CEO, Chief Executive Officer, ou seja, um gerentão do país. O professor, nós temos convidado, o professor Roberto Ibel, que é da Escola Superior de Propaganda e Marketing, vai conversar um pouco conosco. Professor, muito obrigado por nos atender aqui na Nova Brasil.
1: Olá, Heródoto, uma satisfação conversar com você.
0: Professor, e aí? É adequado chamar o Trump, então, de CEO e não de presidente, como fez a revista Fortune?
1: Olha, ele pensa como se fosse um CEO de fato, Heródoto. Eu sempre falo para os meus alunos, né? Para a gente entender o Trump, nós precisamos olhar para a sua biografia no setor privado, enquanto empresário, enquanto CEO. Porque muito do que ele fez, né, durante a sua carreira no setor privado, ele busca incorporar também no setor público como presidente dos Estados Unidos. Então, não seria equivocado, né? Só que ele é presidente da maior economia, da grande potência, que é os Estados Unidos, e não apenas de uma grande empresa. Ou seja, a lógica é completamente diferente.
0: Recentemente, ele e um grupo de empresários americanos foram parar na China. Chegou lá, entre outras coisas, a China comprou 200 aviões da marca Boeing. E aí perguntaram lá para o presidente da Boeing que estava lá, escutei aí, ele falou, olha, o melhor vendedor da Boeing de todos os tempos é ele. Conseguimos vender 200 aviões para a China e eles podem encomendar mais 500. Quer dizer, ele vai então com uma malinha como se ele fosse mais um vendedor do que um político para fazer grandes elucubrações na área da geopolítica?
1: É, de fato, o presidente Trump atua como se fosse um grande businessman, né? Como a gente falou anteriormente, e o que a gente chama nas relações internacionais da diplomacia corporativa. Ele funde muito, Heródoto, diplomacia pública, diplomacia presidencial com a diplomacia corporativa, ou seja, ele sai em defesa de setores específicos, de empresas específicas e não necessariamente dos interesses de toda a economia, de toda a sociedade norte-americana. Ele fez isso com a Boeing, fez isso com a Tesla, do Elon Musk no passado, no começo do seu segundo mandato, né? Então eu diria que é um presidente sui generis nas suas ações no cargo, né, mais importante, eu diria, do sistema internacional.
0: Agora, professor, parece que ele também não olha muito se o cidadão lá é de esquerda ou de direita. Ele recebe ora da esquerda, ora da direita, ora fala bem de um país da esquerda, ora fala mal da direita e vice-versa. Quer dizer, ele não leva isso em consideração?
1: Olha, se a gente for considerar a estratégia de segurança nacional dos Estados Unidos divulgada no ano passado, né, que tem o conceito de realismo flexível, o que, que significa isso? Que Trump está olhando sempre para os interesses dos Estados Unidos, ou melhor ainda, os seus interesses políticos. Então ele vai ter relações com líderes autoritários, como por exemplo o rei e o príncipe herdeiro da Arábia Saudita, terá relações com países democráticos, como o Reino Unido, né? E com líderes de esquerda e com líderes de direita, né? Independentemente qual seja a sua tendência político-ideológica, ou se o país é uma democracia ou não. Duas figuras que Trump admira, né? O presidente da China, Xi Jinping, e o presidente da Rússia, Vladimir Putin, são países que, respectivamente, são um regime autoritário e uma democracia iliberal, China e Rússia, né? Ao mesmo tempo em que países que são democráticos, como o Brasil, por exemplo, têm relações mais conturbadas, de altos e baixos, como nós temos visto aí nas últimas semanas, com uma nova rodada de tarifaço, né, e uma agenda, eu diria, muito tensionada. Então, Trump não olha mais como os presidentes que o antecederam, né, se o país era democrático, os Estados Unidos tinham relação. Se o país era autoritário, os Estados Unidos não construíam uma relação. Isso com o Trump 2 muda completamente.
0: É possível dizer que ele é pragmático, um dia recebe o Lula e no outro dia recebe o Flávio Bolsonaro?
1: É pragmático e realista, né? Ele trabalha com o mundo real, com o que acontece de fato e com as possibilidades de ganho. Por isso, de novo, eu volto a essa questão do realismo flexível. Se ele percebe que pode ter um ganho político para os Estados Unidos ao falar com Lula, ele fará. Se ele percebe que pode ter um ganho político e econômico ao falar com Flávio Bolsonaro, também o fará. É isso a gente viu também em outros casos, né? A Rússia e a Ucrânia. Ele tem um encontro de 8 horas com Vladimir Putin e na sequência tem um encontro com o presidente Zelensky da Ucrânia, o qual o constrange publicamente em vez de defendê-lo, né? Sempre sobre esse prisma dos interesses particulares de Trump e, obviamente, os interesses dos Estados Unidos. A gente não estava acostumado com isso, né, Heródoto? A gente sempre olhava para essa lógica wilsoniana dos Estados Unidos, o mundo da paz, das instituições, do multilateralismo, e com o segundo governo Trump isso acaba mudando, eu diria, completamente de configuração e também de atuação política e de inserção política dos Estados Unidos no sistema internacional.
0: Muito obrigado por atender aqui a Nova Brasil, porque vai ter muita coisa ainda pela frente aí que a gente vai trazer para você. Temos também outras notícias.
2: Temos o nosso resumão das principais notícias de hoje. Desaparecida desde a última terça-feira, Laura Eringer Venício, de 28 anos, foi encontrada na Lapa, na zona oeste de São Paulo, após moradores reconhecerem a jovem por reportagens e avisarem a família. Ela desapareceu depois de sair do trabalho na Avenida Nações Unidas. Segundo a mãe, Laura estava desorientada e foi levada ao hospital, onde segue internada, mas passa bem. O fisiculturista e influenciador digital Fábio Giga afirmou à Polícia Civil que perdeu o controle da sua Porsche após passar por uma valeta e um declive na Avenida das Juntas Provisórias, na Zona Sul da capital. O carro atingiu duas motos, dois automóveis e uma estrutura do Expresso Tiradentes. Testemunhas e a polícia, porém, apontam que o veículo estaria em alta velocidade. Dois motociclistas ficaram feridos, mas seguem sem risco em quadros estáveis. O caso foi registrado como lesão corporal culposa. Impressionante, né, gente? Mais uma Porsche. Nem toda Porsche, mas sempre uma Porsche. Ainda falando de questões do trânsito, acabou o feriadão, tá de volta aí o rodízio para os veículos. Voltou a valer hoje na cidade de São Paulo, portanto os donos de veículos com placas de final números 1 e 2 precisam aumentar a atenção e respeitar o veículo agora de manhã até as 10 da manhã e também no período da tarde, entre as 5 da tarde e as 8 da noite. O valor da multa por desrespeitar o veículo, desrespeitar o rodízio em São Paulo é de R$ 130. A infração é de natureza média e também gera 4 pontos na carteira de habilitação. Vale lembrar que é possível ser autuado duas vezes no mesmo dia, uma vez de manhã e outra à tarde. Então fica de olho aí no final da sua placa. Hoje tá valendo o rodízio para quem tem placa com final 1 e 2. 7:47, você está na sintonia da Nova Brasil, esse é o Jornal Nova Brasil, edição São Paulo. Um estudo do Instituto Butantan, da Universidade de São Paulo, do Ministério da Saúde e da Secretaria Estadual da Saúde de São Paulo aponta avanço de acidentes com escorpião no Brasil. Sul da Bahia, norte de Minas Gerais e noroeste paulista estão entre as áreas de maior risco. Entre 2012 e 2024, foram mais de 1.700.000 acidentes e 1.230 mortes. As crianças exigem atendimento rápido porque o efeito do veneno no corpo infantil é mais forte. E pesquisadores da Universidade de São Paulo desenvolveram uma tecnologia que pode mudar o tratamento de doenças como psoríase, vitiligo e até alguns tipos de câncer de pele. A nova técnica utiliza partículas microscópicas capazes de transportar moléculas terapêuticas diretamente para células doentes, reduzindo a inflamação de forma mais precisa e com menos efeitos colaterais. O projeto é coordenado pela pesquisadora Maria Vitória Bentley e foi apresentado durante a FAPESP Week em Londres. Os estudos ainda estão em fase experimental, mas já despertaram interesse da indústria farmacêutica e podem abrir caminho para tratamentos mais modernos e personalizados. O vereador por Cotia e ex-deputado federal Alexandre Frota afirmou que está disposto a pagar a multa de pouco mais de R$2.000 aplicada ao jornalista Luan Araújo. Luan Araújo foi condenado por difamação após publicar um texto relatando o episódio em que foi perseguido com uma arma pela então deputada federal Carla Zambelli, em 2022. A defesa de Luan informou que vai pedir habeas corpus e parcelamento da multa por falta de condições financeiras. 7h49, as notícias do esporte com o Jorge Vinícius.
3: O Franca Basquete conquistou ontem no ginásio Pedro Camo em Franca o título inédito de pentacampeão do Novo Basquete Brasil. A equipe no quarto jogo venceu o Sport Clube Pinheiros por 85 a 76. Já havia ganho o primeiro e o segundo jogo do playoff final. A terceira partida do duelo, disputada no ginásio do Ibirapuera, terminou com vitória do Sport Clube Pinheiros, que provocou a realização do quarto jogo. E esta partida, disputada ontem no ginásio Pedrocão, teve nova vitória do Franca Basquete, que passa com esta conquista a ter 16 títulos nacionais e o único pentacampeão do basquete brasileiro. São 5 títulos consecutivos nas últimas 5 temporadas do Novo Basquete Brasil.
2: 7h50, Décio Caramigo de volta das férias, todo animado, descansado. Bem-vindo, Décio, tudo bem?
4: Tudo bem, Mauro, bom dia, obrigado. É isso aí. 15 dias que renovam, né?
2: Não, aquela renovada, é isso. Muito aí, bom. Ganha aquele fôlego, é isso aí, é isso.
4: Antes
2: aí
4: da gente dar a notícia, tem um ouvinte, a Cristina, mandou um WhatsApp pra gente. E aí foi bem legal que foi uma mensagem carinhosa dela, sentindo saudade, perguntando por mim. Cristina, eu estava no sul da Bahia, lá em Itacaré, curtindo aquele mar lindo. E eu agradeço pelo seu carinho, estamos de volta. E vamos voltar falando de metrô, Mauro.
2: Pois é, né? Do mar lindo do sul da Bahia pro buraco do metrô.
4: Exatamente.
2: E vamos lá, manda ver. A linha do 22 marrom, é isso?
4: É isso. O governo de São Paulo, ele deu mais um passo aí para tirar do papel a futura linha 22 marrom do metrô. Esses trabalhos começaram lá em Cotia, que fica na Grande São Paulo, com a realização dos primeiros testes de sondagem do solo para o projeto. Essa etapa, ela serve para analisar as características do terreno e definir quais serão as melhores soluções de engenharia para a construção da linha subterrânea. A futura linha 22 marrom vai ligar Cotia e Osasco até a estação Sumaré da linha 2 verde, já aqui na capital paulista, que fica na zona oeste da cidade, ampliando, portanto, a conexão dessas cidades do interior com a rede metroviária. Vale destacar que a partir dessa conexão com a estação Sumaré, o passageiro poderá fazer outras baldeações, acessando rapidamente, portanto, a Consolação na linha 4 amarela, o Paraíso na linha 1 azul e também a Vila Prudente, que fica na linha 15 prata do monotrilho. E aí, né, sair do interior de São Paulo para qualquer região da cidade. Esse projeto, ele ainda está na fase de estudos e licenciamento ambiental, mas essas novas sondagens que aconteceram, tem outra fase dessas sondagens também para acontecer nos próximos meses, ao longo de todo esse trajeto aí previsto. Quando estiver pronta, Mauro, a linha terá cerca de 29 quilômetros de extensão, 19 estações e também a capacidade para transportar aproximadamente 650 mil passageiros por dia. Então a expectativa é que o percurso entre Cotia e São Paulo possa ser feito em até 42 minutos. E a gente é que, ótimo, né? Você já veio de Cotia, já tentou vir por
2: Nossa
4: ali.
2: Nossa Senhora.
4: É complicado, porque é ônibus ou carro. Uhum. Não tem outra opção, né?
2: Uhum.
4: E é sempre mais de uma hora para chegar, uma hora e meia, né? Para chegar aqui é bem complicado. Então, que a linha 22 marrom seja uma realidade aí para os próximos anos.
2: Tomara, e tomara que saia rápido, né? Porque a gente sabe também do nosso crônico problema de atraso
4: pelo
2: nas obras.
4: Pelo menos não prometeram para a Copa, né? Porque aí era um problema. Porque quando promete para
2: a Copa, a gente nunca sabe qual Copa. Ai, a gente ri pra não chorar, mas é isso aí. Tomara que a linha realmente avance, avance rápido e atenda ainda mais a população, a todos nós que precisamos de mais transporte público, menos transporte individual, menos carro na rua, menos trânsito, menos poluição.
4: Com certeza.
2: Obrigado, viu?
4: Até mais.
2: Agora, uma obra que começou, mas não deveria ter começado, foi a obra no estádio da Rua Javari, o estádio do Juventus, lá na Moca. Essa obra começou antes da autorização final da Prefeitura e do Conselho Municipal de Preservação do Patrimônio Histórico. O estádio é tombado, precisa de aval para intervenções e essa reforma busca ampliar a capacidade para receber jogos do Campeonato Paulista do ano que vem. O Juventus subiu para a primeira divisão, mas tem morador já relatando demolições de estruturas no local. Vamos acompanhar para ver que providência que vai ser tomada aí pela Prefeitura. 7h54, onde ontem tivemos a 30ª edição da Parada do Orgulho LGBTQIA+, na Avenida Paulista. O Camilo Mota tem as informações pra gente, Camilo.
5: É isso, Mauro, bom dia pra você que acompanha aqui o Jornal Nova Brasil. A Parada LGBTQIA+, celebrou as 3 décadas de mobilização da comunidade com o tema A Rua Convoca, a Urna Confirma. Essa parada também, né, defendeu aí a participação e a importância da política na defesa e ampliação de direitos. Durante o evento, participantes criticaram o projeto de lei que está em tramitação na Câmara Municipal aqui de São Paulo e que propõe retirar a parada da Avenida Paulista e proibir a presença de menores de idade, mesmo acompanhados pelos responsáveis. Organizadores e frequentadores classificaram a proposta como um retrocesso e defenderam a presença das famílias como uma forma de promover respeito à diversidade e combater a discriminação desde a infância. Segundo o levantamento da USP, cerca de 30 mil pessoas participaram dessa parada, um número menor do que o das últimas edições. Isso também porque algumas marcas têm tirado aí o patrocínio a essa parada e também há críticas, né, das parcelas mais conservadoras da sociedade também, mas o evento aconteceu, 30 mil pessoas, e com esse recado aí importante também sobre a importância da política, aliás. Mauro.
2: É isso, é uma pena que muitas marcas estejam aí revendo as suas políticas de inclusão, de diversidade, né? Pressionadas aí por um contexto político internacional e também aqui no Brasil. É uma pena. Mas a parada aconteceu ontem e deu o seu recado. Obrigado, Camilo. 7h56, o Cadu Rodrigues está de volta.
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2: Fala, Cadu.
7: Estamos de volta, Mauro. Vamos falar um pouquinho mais do trânsito nessa manhã de segunda-feira. Olha, atenção, tem ocorrência de acidente ali na Marginal Tietê, logo depois da Ponte das Bandeiras, pela pista lateral. O motorista que sai da rodovia Ayrton Senna vai encontrar problemas ali. Da saída da Ayrton Senna até a aproximação com a ponte do Tatuapé, melhora um pouquinho. A partir dali fica intenso até a chegada à ocorrência. Durante todo esse trajeto aí, o motorista não vai encontrar grandes problemas. Aí, a partir da aproximação com o sistema Anhanguera Bandeirantes, mais uma vez, tem lentidão. Na direção da Zona Leste, só ali na região do sistema Anhanguera Bandeirantes que tem tráfego intenso, principalmente pela pista expressa. 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Vamos ali tomar aquele tradicional café e a gente volta já já.
2: Cafezinho, muito bom, essa manhã de segunda-feira. Ô Cadu, como é que é pra você, assim, chegar numa... Ih, o Cadu já foi. Eu ia perguntar pro Cadu, né, como é que é você chegar numa segunda-feira e a gente só falar de trânsito, né? Não ter outro assunto pra comentar com o Cadu, assim, mas logo, logo, né, agosto chega e a gente comenta outros assuntos também com o Cadu Rodrigues, que está sempre aqui nos informando sobre o trânsito. São 7h58, ainda dá tempo de eu te informar que a estação Alto do Ipiranga, da linha 2 verde do metrô, está recebendo a exposição O Museu do Ipiranga é para Todo Mundo. Essa mostra leva alguns conteúdos do museu para o dia a dia dos passageiros. como painéis sobre história, acervo e curiosidades, por exemplo, o fato de Dom Pedro I nunca ter morado lá no prédio onde fica o Museu do Ipiranga. A iniciativa busca aproximar o público da instituição, portanto a exposição Museu do Ipiranga é para todo mundo, está lá na estação Alto do Ipiranga da linha 2 Verde. Se você passa por lá, aproveita para dar uma olhada nessa exposição que se refere ao Museu do Ipiranga, e se programa para ir ao museu também, ao Museu do Ipiranga. Vale a pena, um passeio belíssimo que a gente tem aqui em São Paulo. 7h59, obrigado pela sua companhia. O Jornal Nova Brasil, edição São Paulo, vai ficando por aqui. Amanhã a gente volta a partir das 6h30 da manhã na edição nacional, às 7h30 na edição São Paulo. Obrigado pela companhia. O Sob Medida com a Cláudia Nakazato e o melhor da música brasileira, a tradição da Nova Brasil, já está chegando aqui. A Cláudia já está a postos aqui no estúdio para trazer muita música boa para você. Obrigado pela companhia, pessoal. Uma ótima segunda-feira para você e até amanhã.
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19: Tema da semana, Copa do Mundo e exercício. O jogo começa com você. Doutor Arnaldo Hernandes, exercício vai além do esporte?
20: Com a aproximação da Copa do Mundo, é natural que as pessoas comecem a se envolver um pouco mais com a preocupação em fazer atividade física, mas muitas vezes acabam focando apenas na prática de um esporte específico, como o futebol. Mas, às vezes, fazer só uma atividade esportiva específica sem uma preparação adequada, muitas vezes acaba sendo mais um risco do que um benefício. A atividade física precisa ser sempre precedida por uma avaliação e, eventualmente, uma avaliação ortopédica também é necessária. Então, praticar um esporte é bom, mas você precisa fazer uma preparação para isso. Bons exercícios, boa preparação e boa sorte na Copa do Mundo.
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1: 8:03, bom dia para você que tá aqui na sintonia da Nova Brasil. Hoje é segunda-feira, 8 de junho de 2026. Por aqui, Cláudia Nakazato, vamos juntos até às 11 e tá começando Sob Medida, uma hora com o melhor da música brasileira. Nessa próxima hora vai ter Seu Jorge, Skank para começar, Rita Lee, Pega Rapaz.

finalzinho da década de 90, Marina Lima com Beija-Flor. A gente ouviu também Roupa Nova, Corações Psicodélicos. E agora, 8h23, a gente vai ouvir Seu Jorge, ele que foi anunciado como parte do line-up do Prêmio BTG Pactual da Música Brasileira, evento marcado para o dia 10, depois de amanhã, e que vai homenagear o cantor, compositor e poeta Cazuza, com um tributo cheio de apresentações especiais inspiradas no artista. Para conferir as apresentações, a premiação vai ter transmissão ao vivo e gratuita pelo canal oficial do Prêmio BTG Pactual da Música Brasileira no YouTube. Bora ouvir então Seu Jorge, sábado à noite.

0: Brasil e o Guilherme Arantes, Cheia de Charme. Também teve Paulo Miklos, O Sal da Terra.
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0: A gente destaca agora mais um sucesso da música brasileira, agora com Jorge Benjor. Os Alquimistas Estão Chegando, música lançada em 74 e faz parte do álbum A Tábua de Esmeralda. Bora ouvir então.

0: Nova Brasil e o Lenine. Hoje eu quero sair só, fechando muito bem esta edição do Sob Medida. A gente ouviu uma hora com o melhor da música brasileira.
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0: Chegando com atualizações do noticiário nesta manhã de segunda-feira. As inscrições para o Enem seguem abertas até sexta-feira, dia 12. O pagamento da taxa também foi estendido e pode ser feito até o dia 17 de junho. As provas continuam marcadas para os dias 8 e 15 de novembro. E atenção, hein, estudantes do Pé de Meia que concluírem o ensino médio neste ano e fizerem os 2 dias de prova vão receber um bônus de R$200. E a responsabilidade das plataformas digitais volta ao centro do debate no Supremo nesta semana. No dia 10 de junho, a corte deve analisar recursos de empresas como Google e Meta. Elas pedem esclarecimentos sobre a decisão que ampliou a responsabilização das redes por conteúdos publicados por usuários. O julgamento em meio à disputa sobre a regulação das plataformas digitais no país. 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Faltando 3 para as 9. 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
5: 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Olha, você que sai ali da região do Jabaquara, vai acessar a Bandeirantes na direção da Marginal Pinheiros. Tem problemas ali já desde a passagem pelo viaduto Jabaquara e o motorista vai iniciando e para aí até um pouco depois ali do corredor norte-sul. Se você pretende fazer esse trajeto em melhores condições na manhã dessa segunda-feira, as avenidas Pedro Bueno e jornalista Roberto Marinho servem como alternativa para você fazer o caminho. 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

0: Brasil e o Kiko Zambian que rolam as pedras, mais que moderna brasileira, agora 10h20.
1: Olá, amigos da Nova Brasil. Aqui é a Kati Drisner e você ouve agora o Áudio Caramelo, o espaço dedicado aos nossos melhores amigos, os pets. Festa junina é uma delícia e a gente quer aproveitar com quem a gente ama. Mas pro pet pode ser uma festa bem mais intensa do que a gente imagina. É música alta, movimentação, cheiro de comida, adereços diferentes, criança correndo, rojão, fogueira. E a gente não pode esquecer que tudo isso impacta muito mais nos animais, podendo causar bastante desconforto e até sendo perigoso. Como as comidas típicas, por exemplo, como espiga de milho, doces, temperos e os restos que ficam da festa. Casos ingeridos pelo pet pode causar desconforto gastrointestinal e até intoxicações, dependendo da quantidade e do alimento. Uma coisa que eu sempre digo é que nem todo cachorro tem habilidade e quer participar de festa. E às vezes, a melhor forma de cuidar deles é justamente entendendo que ele não precisa participar de tudo pra tá bem. Beijos e até mais!
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0: De volta com Roberta Sá, mais alguém.

0: Santos também, 9h38. 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
2: Caros e caras ouvintes da Nova Brasil, hoje eu trago mais notícias sobre a nossa taxa de juros. A Selic, que está em 14,5%, deve cair muito pouco até o final do ano. É o que dizem os economistas da XP e do BTG Pactual. A XP revisou sua projeção de Selic para o final do ano para 14%. Já o BTG está com uma projeção de 14,25%. E o Thiago Berriel, que é o economista que fez o relatório do BTG, ele até fala que talvez seria até bom que a Selic não fosse cortada na próxima reunião. Mas como esse corte já está praticamente contratado, o Banco Central deve cortar. Qual o motivo disso? Inflação. Por conta da guerra lá fora se estendendo por muito mais tempo do que a gente imaginava, o custo das coisas está ficando cada vez maior e a gente está com uma projeção de inflação bem acima de 5%, e isso tira totalmente a possibilidade de termos mais cortes de juros no Brasil. É uma pena, mas é a realidade.
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9: De volta com Marina Lima, Eu Te Amo Você.

0: Nova Brasil e Marisa Monte, Esqueça. Também ouvimos Milton Nascimento, Certas Canções.
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0: Bora destacar mais um clássico da nossa música, lançado em 1986 no super elogiado álbum Mestiço é Isso. A música Sintonia é uma parceria certeira de Moraes Moreira, Fred Góes e Zeca Barreto. A faixa traduz com perfeição a assinatura do mestre Moraes. Uma mistura irresistível de MPB com a pulsação dos ritmos nordestinos. A gente confere agora no arquivo Nova Brasil, Moraes Moreira, Sintonia.

0: Nova Brasil e o som de Moraes Moreira, Sintonia.
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0: Tô de volta com atualizações do noticiário nesta manhã de segunda-feira, agora 9h57. O mercado financeiro elevou de novo a previsão para a inflação deste ano. Segundo o Boletim Focus, divulgado pelo Banco Central, a estimativa passou para 5,11%. Foi a 13ª semana seguida de alta na projeção. A pressão vem principalmente do preço do petróleo, que subiu com a guerra no Oriente Médio. Na prática, combustível mais caro pode puxar outros preços e reduzir o poder de compra da população. E o presidente dos Estados Unidos, Donald Trump, disse que Israel e Irã buscam um cessar-fogo imediato. A fala ocorreu após novos ataques ameaçarem a trégua em vigor desde abril. Trump afirmou que as negociações finais estão em andamento e pediu que os dois lados parem os disparos. Nesta segunda-feira, Israel disse ter atingido alvos militares e uma planta petroquímica no Irã. 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Faltando 2 para as 10. Bom dia para você.
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1: É São João.
2: São João também é tempo de simpatia. Essas tradições populares misturam fé, cultura e um toque de brincadeira. Tem simpatia para descobrir o futuro amor, para trazer sorte, dinheiro e até casamento. Uma das mais conhecidas é colocar uma imagem de Santo Antônio de cabeça para baixo ou tirar o menino Jesus do colo dele e prometer devolvê-lo somente após encontrar um pretendente. Ou adivinhar o amor enfiando uma faca no tronco da bananeira na véspera de São João. Na manhã seguinte, a letra formada pelo leite da planta indicará a inicial do futuro amor. Independente de acreditar ou não, o importante é entrar na brincadeira e se divertir com os amigos e a família.
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0: Nova Brasil, e a gente ouviu mais um clássico da música brasileira. Essa é de 73, Fagner Canteiros. 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Nova Brasil FM, agora 10h19.
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3: James Rodríguez, principal jogador da seleção colombiana, sofreu fortes críticas do acionista majoritário do Júnior Barranquilla e ex-ministro do país, Fuad Shah, que detonou o meio-campista que estará defendendo a seleção do país. Por que o James está na seleção? É um preguiçoso de M3 pontinhos. Acho que ele não contribui com nada na seleção. Hoje o futebol é muito físico e ele não tem isso. Ele tem 35 anos e não gosta muito de trabalhar. Na semana passada, a Colômbia fez seu primeiro amistoso preparatório para a Copa e venceu a Costa Rica por 3-1 em Bogotá. Weber Lima para o Minuto Nova Brasil em Campo.
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0: Djavan, eu te devoro.

0: Nova Brasil, mais que moderna brasileira. A gente ouviu os Paralamas do Sucesso, aonde quer que eu vá. 10h38, ótima segunda-feira para você. 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
6: Ira e Pitty, eu quero sempre mais.

0: Nova Brasil e o som de Vander Lee Esperando Aviões.
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0: Lançado em 1973 no álbum de estreia Krieg Rabandolo, Ouro de Tolo foi o primeiro grande cartão de visitas de Raul Seixas, escancarando para o país o seu lado contestador e visionário. É um verdadeiro hino atemporal que marcou época e abriu os caminhos para o Maluco Beleza revolucionar a MPB. E a gente curte agora no arquivo Nova Brasil, Raul Seixas, Ouro de

0: Aqui do arquivo Nova Brasil, Raul Seixas, Ouro de Tolo.
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0: Estou de volta com atualizações do noticiário. Em comemoração aos 50 anos da implementação do teste do pezinho no Brasil, o Instituto Jô Clemente, em parceria com a Via Mobilidade e o Instituto Motiva, realiza no dia 11 de junho, quinta-feira agora, a ativação Pegadas que Salvam Histórias na estação Hospital São Paulo, da linha 5 Lilás. A ação acontece das 10 da manhã ao meio-dia e das 2 às 4 da tarde, com uma experiência interativa para conscientizar o público sobre a importância do teste do pezinho. E Luxemburgo aderiu ao Fundo Florestas Tropicais para Sempre, iniciativa internacional voltada à preservação das florestas tropicais. O país também anunciou um aporte de 50 milhões de euros entre 2026 e 2030 para apoiar o mecanismo. A medida reforça a coalizão internacional de financiamento climático e de combate ao desmatamento. 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Faltando 2 minutos para as 11, eu, Cláudia Nakazato, tô indo embora, volto amanhã a partir das 6. Você fica agora na ótima companhia da Luciana Camasmi. Um beijo para você e até amanhã. Tchau.
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Moderna Brasileira, 11 e 2, um ótimo dia para você. Eu sou Luciana Camasmi, tô aqui cobrindo as férias da Ana Pellicer e você está sintonizado na Nova Brasil FM. Você pode acompanhar a gente pelo aplicativo e no site novabrasil.com. 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Abrindo essa hora, a gente curte Zélia Duncan.

0: Nova Brasil, som do Gilberto Gil, Tempo Rei. 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

0: Nova Brasil 1137.
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0: Lançada em 1989, Tudo o que se quer uniu as vozes sofisticadas de Emílio Santiago e Verônica Sabino em uma sintonia perfeita. A faixa é a belíssima versão em português, escrita por Nelson Motta para All I Ask of You, clássico do famoso musical O Fantasma da Ópera. Embalada pelo sucesso estrondoso como tema do casal principal da novela Tieta, a canção conquistou o Brasil e se tornou um hino inesquecível de amor. A gente ouve Emílio Santiago e Verônica Sabino, Tudo o que se quer.

0: Se tem festa, tem comida boa. E no São João, o milho é o grande protagonista, das receitas mais simples às mais elaboradas. Ele aparece em pratos como pamonha, canjica, milho cozido, bolo de milho e até pé de moleque. Mas não para por aí. As cozinhas fervilham com receitas que são verdadeiras heranças de família. A gastronomia junina vai muito além do milho. Embora ele seja o rei da festa, tem também munguzá, cocada, arroz doce, queijo coalho, maçã do amor. Tudo com aquele gostinho de tradição. As comidas típicas são parte essencial da festa junina. Aquele tipo, sabe, de comida que aquece o coração e que a gente espera um ano todinho para saborear de novo.
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0: Brasil, som do Cidade Negra, A Estrada.
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0: O Ministério Público Federal pediu 3,5 milhões de reais em indenizações contra o proprietário e dois arrendatários de uma fazenda em Seringueiras, em Rondônia. Segundo a ação, os produtores teriam contaminado o rio Manuel Correia e intoxicado indígenas do povo Puruborá com agrotóxicos, numa área considerada inadequada para o cultivo de soja. O Ministério Público também aponta danos a sítios arqueológicos e acusa os envolvidos de descumprirem regras ambientais e sanitárias. E entre 2014 e 2023, o Brasil registrou cerca de 150 mil casos de violência contra pessoas em situação de rua, segundo o estudo da UFMG. Pesquisadores alertaram que o número real pode ser maior, já que 7 em cada 10 vítimas não denunciam as agressões e nem procuram atendimento. Homens, jovens, negros e pobres concentram a maior parte das vítimas. Para os autores dessa pesquisa, a falta de políticas de moradia, trabalho e proteção social ajuda a manter um ciclo de violência e exclusão que afeta essa população. 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Falta um minuto para o meio-dia.
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2: Da catapora ao herpes zoster. Durante a infância, muitas pessoas entram em contato com o vírus da catapora. Depois da infecção, o organismo controla o vírus, mas ele não é eliminado totalmente do corpo. Com a idade e o enfraquecimento do sistema imunológico, o vírus pode ser reativado e provocar o herpes zoster, que também é contagioso. Os principais sintomas são dores intensas, vermelhidão na pele e bolhas com líquido transparente, geralmente na região do tórax, pescoço e costas. Ao perceber os sintomas, é importante procurar um médico o quanto antes.
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11: Olha, tem ocorrência de acidente na rodovia Ayrton Senna, na direção da capital, ali na passagem pelo Parque Ecológico do Tietê. Problemas a partir da chegada ali, a aproximação com a Santos Dumont. Você que faz o trajeto agora em direção à Marginal Tietê, se puder, prefira a rodovia Presidente Dutra. Ainda assim, por lá você vai encontrar problema também a partir da aproximação com a Fernão Dias. No sentido aeroporto de Cumbica, aí você pode escolher as duas rodovias com boas condições. 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

0: tem Tim Maia, Barão Vermelho. E abrindo essa edição, parceria de Nando Reis e Marisa Monte, Pra Você Guardei o Amor.
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Mas o Brasil, você curtiu Lanterna dos Afogados, música dos Paralamas, na voz de Maria Gadu. 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Agora 12:24, você ouve Ney Matogrosso.

0: Casa Brasil, essa foi a Paula Toller fazendo sua versão de A Noite Sonhei Contigo. É uma música do argentino Kevin Johansen.
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0: Lançada em 1982 como faixa título de seu álbum antológico, As

0: Nova Brasil e seu Jorge Mina do Condomínio para encerrar essa edição do Sob Medida.
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0: A candidata conservadora Keiko Fujimori aparece à frente na corrida pela presidência do Peru com 50,04% dos votos válidos após apuração de 93% das urnas. O adversário, deputado Roberto Sanches, soma 49,96%, mantendo um cenário de empate técnico. Como Sanches tem maior força eleitoral em regiões rurais, onde a contagem costuma ser mais lenta, o resultado segue indefinido. Filha do ex-presidente Alberto Fujimori, Keiko tenta chegar à presidência após vencer o primeiro turno. A autoridade eleitoral peruana informou que o resultado oficial pode levar alguns dias para ser confirmado. E no mundo da bola, o volante Ederson já está integrado à delegação da seleção brasileira nos Estados Unidos. O jogador foi convocado pelo técnico Carlo Ancelotti para substituir o lateral direito Wesley, cortado por lesão. Ederson estava em Campo Grande, no Mato Grosso do Sul, e viajou durante a madrugada para se apresentar à seleção. Wesley sofreu uma lesão no músculo adutor da coxa esquerda durante o amistoso contra o Egito e vai ficar fora da Copa do Mundo. A expectativa é que o novo convocado já participe normalmente das atividades da equipe nos próximos dias. 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Falta um minuto para uma.
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0: Brasil e a parceria de Fernanda Abreu e Herbert Viana. Um amor, um lugar.
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0: Lançada em 1982 no icônico álbum homônimo de Rita Lee e Roberto de Carvalho, Só de Você é uma daquelas baladas que transbordam romantismo e sintonia. O disco, que também presenteou o Brasil com hinos como Flagra e Cor-de-Rosa Choque, é o reflexo perfeito da química musical e pessoal infalível entre os dois. Em Só de Você, a assinatura pop e sofisticada de Roberto encontra a doçura e a irreverência de Rita em uma declaração apaixonada e inesquecível. A gente ouve Rita Lee, Só de Você.

0: Nova Brasil, esse foi Capital Inicial, Cai à Noite na versão acústica.
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0: posição com 5,34 bi. Além da França na liderança, o top 5 é composto por Inglaterra, 7,64 bi, Espanha, 7,37 bilhões de reais, Portugal, quase 6 bi, 5,95, e Alemanha, 5,84 bilhões de reais. Weber Lima para o Minuto Nova Brasil em Campo.
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0: Nova Brasil, essa foi Dulce Quental, Natureza Humana.
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0: Novas imagens divulgadas hoje mostram o outro ângulo do momento em que um turista pulou em uma área restrita das Cataratas do Iguaçu, no Paraná, para recuperar um celular que havia caído próximo às quedas d'água. O caso aconteceu no último sábado e chamou a atenção de visitantes pela imprudência da atitude. Mudando de assunto, para você que sempre quis aprender inglês ou espanhol, uma boa notícia. O Ministério da Educação lançou a plataforma MEC Idiomas, que oferece cursos gratuitos dos dois idiomas para estudantes de todo o Brasil. As inscrições já estão abertas com conteúdo que vai do nível básico ao avançado, com aulas, exercícios, testes de proficiência e até cursos com inteligência artificial para ajudar na aprendizagem e na conversação. O acesso é gratuito e pode ser feito pelo site ou aplicativo usando a conta gov.br. 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Falta um minuto para as duas.
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Essa foi Zélia Duncan, Enquanto Durmo. 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Agora são 2h19.

0: pensar no significado das bandeirinhas juninas? Essa tradição chegou ao Brasil com os portugueses, que usavam bandeiras para enfeitar festas religiosas em homenagens aos santos. Por aqui, elas passaram a fazer parte das comemorações de três figuras muito importantes: Santo Antônio, São João e São Pedro. E tem um detalhe curioso: as bandeirinhas com duas pontas representam a tradição cristã, enquanto as de uma ponta fazem referência às origens pagãs da festa. Viu só? Por trás da decoração colorida existe muita história e significado.
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0: Brasileira, esse foi Alma Jane com Estrela. Agora são 2h38.
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0: Nova Brasil, essa foi Gal Costa, Baby.
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0: Uma reportagem exibida pelo Fantástico contou a história de um jovem de Santa Catarina que tenta reverter na justiça a chamada desadoção, após perder o sobrenome das mães adotivas e o vínculo legal de filiação aos 18 anos. Hoje, com 21 anos, ele alega que o processo ocorreu de forma irregular e busca recuperar os direitos de filho adotivo. O caso levanta um debate inédito sobre a possibilidade de rompimento da adoção no Brasil, situação que, segundo especialistas e o Ministério Público, não está prevista na legislação brasileira. E mudando de assunto, o samba mostrou sua força no último fim de semana. A estreia da turnê O Maior Encontro do Samba, que reúne Alcione, Zeca Pagodinho e Jorge Aragão pela primeira vez em uma série de shows, levou cerca de 65 mil pessoas ao Maracanã, no Rio de Janeiro. O espetáculo ainda contou com a participação especial de Martinho da Vila e marcou o início de uma turnê que vai passar por diversas capitais brasileiras ao longo de 2026. 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Falta um minuto para as três. 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

0: Você ouviu A Primeira Vista na voz de Daniela Mercury, agora 3h19. 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

0: 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Essa foi a parceria de Nando Reis e Marisa Monte para você, Guardei o Amor. Agora são 3:30.
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0: Lançada em 1978 no álbum Quem Viver Chorará, Revelação é um dos maiores hinos da carreira de Fagner e traz uma curiosidade. A melodia foi criada por seu irmão, Clésio, e originalmente musicava um poema de Carlos Drummond de Andrade. Ao descobrir que esse poema já havia sido gravado por outro artista, Clésio refez a letra. Quando Fagner ouviu a nova versão, profetizou na hora que aquela canção tocaria por décadas no rádio brasileiro. E acertou em cheio. Aqui no Arquivo Nova Brasil.

0: 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A gente ouviu a parceria de Vitor Clay e Joyce Alane, Abalo Psicológico. Agora 3h36.
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0: Nova Brasil e o som dos Titãs, nem 5 minutos guardados. Antes ouvimos a Roberta Campos, Abrigo. Agora faltam 4 minutos para as 4. Eu sou a Luciana Camasmi, tô indo embora. A gente volta a se encontrar amanhã, nesse período que eu tô cobrindo as férias da Ana Pellicera aqui na Nova Brasil. Na sequência, depois do intervalo, você fica com o Júlio César. Um abraço, até amanhã.
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2: Da catapora ao herpes zóster. Durante a infância, muitas pessoas entram em contato com o vírus da catapora. Depois da infecção, o organismo controla o vírus, mas ele não é eliminado totalmente do corpo. Com a idade e o enfraquecimento do sistema imunológico, o vírus pode ser reativado e provocar o herpes zóster, que também é contagioso. Os principais sintomas são dores intensas, vermelhidão na pele e bolhas com líquido transparente, geralmente na região do tórax, pescoço e costas. Ao perceber os sintomas, é importante procurar um médico o quanto antes.
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5: James Rodríguez, principal jogador da seleção colombiana, sofreu fortes críticas do acionista majoritário do Júnior Barranquilla e ex-ministro do país, Fuad Shah, que detonou o meio-campista que estará defendendo a seleção do país. Por que o James está na seleção? É um preguiçoso de M3 pontinhos. Acho que ele não contribui com nada na seleção. Hoje o futebol é muito físico e ele não tem isso. Ele tem 35 anos e não gosta muito de trabalhar. Na semana passada, a Colômbia fez seu primeiro amistoso preparatório para a Copa e venceu a Costa Rica por 3-1 em Bogotá. Weber Lima para o Minuto Nova Brasil em Campo.
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12: Mais que moderna, brasileira, ótima tarde, 4-1, excelente semana. Tá no ar o Sob Medida, nada de intervalos a partir de agora. Você vem conferir comigo ela, Rita Lee, caso sério.

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Brasil mais que moderna, brasileira, sob medida, uma hora só de música e nada de intervalos. Skank, acima do sol, agora 4h28, atenção ouvinte. 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Agora 4h29, vamos juntos pela Rede Nova Brasil FM. Mais que moderna, brasileira. E agora o encontro de Patrícia Marques com o seu Jorge. Espelhos d'Água.

0: Nova Brasil fechando esta edição do Sob Medida com Isabela Taviani, Canção para um Grande Amor.
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0: O atacante Neymar passou por exames de ressonância magnética nos Estados Unidos que apontaram uma boa evolução no tratamento de sua lesão na panturrilha direita. Segundo nota da CBF, o camisa 10 segue o cronograma de recuperação e deve iniciar treinos com bola nos próximos dias. Apesar da melhora, a presença do craque na estreia da seleção brasileira na Copa do Mundo neste sábado contra o Marrocos ainda é improvável. Fique na sintonia Mais Que Moderna Brasileira, agora 2:05. Boa tarde.
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9: Uma excelente tarde para todos. Cuidado com o corredor norte-sul, viu? Tem dificuldades no sentido da Zona Norte, trânsito para a partir do Parque Ibirapuera. Quem segue em direção a Interlagos é a partir do túnel do Anhangabaú que o trânsito dá aquela complicadinha. Vai assim até principalmente o aeroporto de Congonhas. Caminho da Jabaquara, Domingos de Moraes, Vergueiro e Liberdade. Te ajuda muito aí a ganhar tempo nos dois sentidos. 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Ronaldo Rodrigues, Nova Brasil FM.
0: 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Siga na sintonia, os melhores prêmios você encontra aqui na Rede Nova Brasil FM. Mais Que Moderna Brasileira, 5 em ponto. Siga conosco.
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0: 5:02, boa tarde. Este é Tim Maia.

0: Nova Brasil, mais que moderna, brasileira. E quando chega esse som, você já fica daquele jeito. Pop romântico está no ar. Eu tô falando dele, dono de um timbre inconfundível e de mais de 1 bilhão de views na internet. Maurício Manieri traz para o Vibra São Paulo, dia 11, quinta, a nova fase da turnê Clássicos Tour Inesquecível. É um espetáculo totalmente renovado, com cenário de superprodução internacional e uma noite especial de Dia dos Namorados. Maurício Manieri, seja bem-vindo à Rede Nova Brasil.
1: Muito obrigado, Júlio. Um prazer, uma honra imensa, viu? Estar aqui conversando com todos os ouvintes da Nova Brasil. E uma felicidade, tô aqui com vocês, gente, que vocês não estão vendo, mas tá tendo aqui um pôr do sol espetacular aqui no estúdio, viu? Tô muito feliz, muito obrigado pela oportunidade.
0: Satisfação em estar contigo. Maurício, o show que acontece na véspera aí do Dia dos Namorados, uma noite aí moldada para celebrar o amor, né? Como é para você, então, que tem esse romantismo no DNA da sua carreira, carregar a responsabilidade de embalar a trilha sonora de tantos casais por tanto tempo de carreira?
1: É maravilhoso, né? É uma coisa maravilhosa para um artista, né? Você ter suas interpretações, minhas composições, né? Eu também sou compositor, muitas das canções que eu canto são das minhas próprias composições, né? E ter isso marcar a vida das pessoas com essas músicas, né? Eu fico pensando, um dia que eu tava lá num quarto, lá com meu piano, sozinho, e de repente aquilo se torna uma música que é conhecida por milhões de pessoas, né? É algo que realmente me dá muita felicidade. Só posso agradecer, né, a Deus por essa oportunidade, né? De poder trazer essa inspiração, trazer um colorido para as pessoas, né? Através da música, né?
0: Legal, muito bom. Maurício, a Classics Tour Inesquecível já passou por várias fases de sucesso, mas São Paulo a gente já sabe que vai receber um espetáculo renovado. Fala um pouco mais sobre
1: então,
0: isso.
1: Esse vai ser a estreia desse novo show, né? Que é a Tour Inesquecível, Classics Inesquecível, né? Vai ser uma super produção, né? Vai estar lotado, vai ser espetacular, né? Resta pouquíssimos ingressos. Não sei se estão esgotados, mas acho que devem estar quase esgotados os ingressos. Lá no Vibra São Paulo, maior casa de espetáculos da América Latina. Vai ser uma super produção e vou cantar músicas que eu amo, né? Cantar grandes sucessos dos anos 80 e 90, 70 também. E meus sucessos, né? É uma noite, 2 horas e pouco ali, que as pessoas vão esquecer o mundo lá fora, sabe? E vão entrar naquele mundo que a gente conhece de músicas espetaculares. E a música tem esse poder, né, Júlio? De trazer a gente naquele momento especial, né? Então, ali no show, cada música, as pessoas, tenho certeza, vão voltar naquele momento especial das nossas vidas, né? Porque o show é a trilha sonora das nossas vidas, né? Então, eu tô muito feliz. Vai ser uma noite realmente histórica na minha carreira. E todos estão convidados, vai ser demais. Né?
0: Sem dúvida. Então deixa eu dar o serviço aqui, ó. Lembrando mais uma vez, iuhu.com, você confere o teu ingresso para esse espetáculo maravilhoso no Vibra. Uhu.com, vai lá, se der sorte, né? Porque depois de você passar por aqui, acho que já vai estar acabando. Olá, Maurício, ó. O repertório do show tem ali, né, grandes hits, clássicos do pop romântico, nacional e internacional. Eu sei que tem um tal de John Secada aí que você gosta bastante, né? Como é essa parceria?
1: Ah, John Secada foi incrível, né? A gente fez uma turnê juntos aqui no Brasil, né? Ele participou do meu espetáculo. A gente fez chamou O Amor Está No Ar. Foi maravilhoso, é um cantor de uma categoria fantástica, né? E tem tudo a ver comigo, né, também, da mesmo tipo de influência musical, né? E gravei com ele no meu DVD de 2019. Gravamos aquela música Just Another Day, né? Ficou incrível, milhões de acessos, assim. E para mim é uma honra muito grande. Com esse espetáculo, eu tive a oportunidade de fazer 2 grandes DVDs e participações de grandes artistas, né? Como Ivete Sangalo, o nosso Alexandre Pires, Seu Jorge, Jota Quest, a Paula Fernandes, o Raça Negra, enfim, o João Secada. Então, assim, o Daniel, a oportunidade de ter interpretado canções ao lado desses grandes artistas também foi algo assim que vai ficar para sempre, né? Porque estão lá marcados, são músicas, gravações históricas, né? E tô numa fase melhor da minha carreira, assim, realmente de ter essa oportunidade de primeiro de fazer um grande espetáculo. Eu sempre sonhei em fazer uma mega produção, né? E agora poder também, nos últimos anos, gravado ao lado desses grandes artistas, uma honra gigantesca. Um deles é John Secada, amigo querido. Espero que a gente possa fazer mais novamente esse espetáculo juntos aí.
0: E Maurício, a gente percebe na sua fala uma coisa muito bonita, até mesmo de um grande artista como você, que é a gratidão. E eu ia te perguntar, por acaso você lembra da primeira vez que você tocou no rádio e ouviu assim?
1: Eu lembro sim, eu lembro que eu lembro que quando a gente lançou a música na rádio foi uma coisa maravilhosa. Eu lembro de Bem Querer também, quando eu ouvi pela primeira vez na rádio. Foi realmente a música que explodiu assim nacionalmente. E eu lembro que eu tava numa van, eu acho que eu tinha ido fazer um trabalho com a gravadora e tal. E eu ouvi na rádio, assim, foi uma emoção muito grande. A rádio tem um poder gigantesco. E era um sonho meu, né? Ter uma música minha sendo tocada na rádio, né? E foi realmente marcante pra mim. Eu, sinceramente, eu sempre aproveito cada momento que eu tenho dentro da carreira artística, né? Quando eu subo no palco também é a mesma coisa. Cada momento é muito especial pra mim. E quando a música tocou na rádio pela primeira vez, foi uma emoção muito grande, né?
0: E Maurício, você tem uma carreira imensa, vasta, né, e maravilhosa, né? E o que mudou do artista Maurício que continua, ou que continua igual, aquilo que você fala, poxa vida, isso aqui tá diferente, tá melhor, seja no show, seja na tua música.
1: Viu, Júlio, eu acho que nunca mudou a minha paixão, sabe? Pela música e pela arte. Eu nunca deixei de ser apaixonado pela música, pelo palco, pela arte, né? É claro que com o tempo você vai amadurecendo, né? Como pessoa, isso vai refletindo também dentro da tua própria arte, né? Mas eu ainda subo no palco com a mesma maneira como eu subia do começo da minha carreira.
0: Daquele friozinho na barriga.
1: Friozinho na barriga, aquela emoção, sabe? Aquela vontade de trazer um colorido para as pessoas, né? Eu não considero nem trabalho, para ser sincero, quando eu subo ao palco. Para mim é uma diversão. E as pessoas acho que percebem isso toda vez que eu vou me apresentar, porque é uma diversão pra mim.
0: E o mundo, até onde que eu sei, perdeu um engenheiro, né?
1: Ainda bem, que era péssimo.
0: E ganhou um baita artista, né? A gente queria saber de você. E quando, de fato, a música deixou de ser um sonho pra ser a tua profissão, a tua carreira, a tua vivência?
1: Então, eu, na adolescência, estudei faculdade de engenharia, não sei o quê, tá, mas não tinha talento nenhum pra isso. Mas a música sempre fez parte da minha vida desde criança, que eu toco piano desde pequenininho, né? Estudei piano clássico e tal. E a música sempre fez parte da minha vida e sempre vai fazer. O piano, igual, nem falar o piano é um instrumento, não. O piano é a extensão do meu próprio corpo, sabe? A minha voz é uma forma de expressão muito peculiar minha, entendeu? Então, assim, eu sou apaixonado pela música e apaixonado pela arte. E graças a Deus, isso, tenho certeza, nunca vai mudar, né?
0: E a gente fica feliz e contente e agradece. Maurício, vou passar mais uma vez para você, ouvinte da Nova Brasil, dia 11, no Vibra São Paulo, véspera do Dia dos Namorados. Acho que não tem presente melhor pro seu amado, pra sua amada.
1: Gente, vai ser uma noite, vai ser o maior show da minha carreira, com certeza. Vai ser espetacular. Tem surpresas incríveis que vão acontecer, né? Não posso falar, senão tira a graça do negócio, né? Mas vai ser uma noite muito, muito especial. E o Dia dos Namorados, né? Como eu canto as músicas românticas, tem tudo a ver, né?
0: Sim, total. Ingressos em uhul.com.
1: Tá acabando, faltam 10 ingressos.
0: Tô sabendo. Agora, eu quero resgatar contigo aquele momento que você ouviu a sua canção no rádio pela primeira vez. Tenta trazer isso à memória, só que você, Maurício Manieri, locutor por um dia na Nova Brasil, é quem vai anunciar, por gentileza.
1: Ah, é? Então agora, pela primeira vez, vocês vão escutar essa música que realmente vai ser um grande hit. O Maurício Manieri, Bem Querer.
0: Obrigado, Maurício. Valeu, forte abraço.

0: Brasileira. E assim a gente encerra com o Maurício Manieri este bloco. 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Tá chegando Nova Brasil em campo. O Weber Lima com um timaço de craques para repercutir muito futebol com você e, claro, sobre a Copa do Mundo que tá chegando. Fique já já conosco aqui, Nova Brasil em campo. Agora 5h32.
1: 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Bora falar agora da Marginal do Rio Pinheiros. Trava no sentido da Castelo Branco pouco depois da Ponte Estaiada. Vai ruim até o Parque Vila Lobos. Hoje o caminho da Chucri Zaidan, Berrini, Funchal, Faria Lima e a sequência, viu? O trajeto pela Pedroso de Moraes, Fonseca Rodrigues te ajuda a fugir da Pinheiros. Em direção a Interlagos, o trânsito trava pela Pinheiros já a partir da Avenida dos Bandeirantes. 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
12: 5:36. Boa tarde para você ligado na Nova Brasil. 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Daqui a pouco, aqui com o nosso Veloso, a Fran, Hugo Botelho, comigo o Eber Lima, vamos até às 7 da noite pra falar da seleção brasileira. Neymar já tá melhorando, vai arrebentar na Copa. Mas é o seguinte, e vai ter fila de desculpa de Veloso, Celso Cardoso, enfileiradinho, um atrás do outro pra pedir desculpa pro Neymar. Mas é o seguinte, vamos até às 7 da noite com o Celcinho Roberto na mesa de som, na técnica do YouTube de Ricardo Simões, Gabriel Petraço, Cezinha Martins, Lucas Monteiro, na produção de Antônio Lima. Vamos com as manchetes do programa de hoje, com Edson Rufino, Lucas Basílio, Felipe Camargo, Felipe Oliveira e Antônio Lima. Vamos lá!
9: Na seleção brasileira, Neymar é submetido à ressonância magnética nesta segunda-feira para saber condições e se pode estar à disposição de Carlo Ancelotti já para a estreia do Brasil contra Marrocos. Bruno Guimarães conversa com a imprensa e o Brasil focado definitivamente na estreia pela Copa do Mundo.
13: Alemão jogando pela Coreia do Sul, seleções não vão bem nos amistosos e área de cobras preocupa a delegação europeia, tudo dos grupos A e B da Copa do Mundo.
14: Os vice-líderes das eliminatórias sul-americanas, seleção africana que vem no seu primeiro mundial sem o seu grande ídolo, e a seleção estreante, candidata à sensação da Copa, são os três adversários da Alemanha na primeira fase da Copa de 26.
15: Dia decisivo para as favoritas ao título da Copa do Mundo. França jogando nesse momento contra a equipe da Irlanda do Norte e a Espanha entra em campo hoje à noite, às 11 horas, contra a seleção do Peru. Já a Celeste Uruguai com mais um problema físico. Ronald Araújo sofre distensão muscular e é dúvida para a Copa do Mundo.
16: Nessa reta final de preparação para a Copa do Mundo, a Argentina fez amistoso no final de semana. Venceu Honduras por 2-0, o Messi foi relacionado, mas ficou no banco, não foi utilizado. Colômbia, outra seleção da América do Sul, também em jogo amistoso, venceu por 2-0 a Jordânia, os dois gols marcados por John Arias, jogador que atua no futebol brasileiro.
12: Portanto, é as manchetes do programa. Aqui no Brasil a gente tá reclamando, né, do Neymar lesionado, tá lá com a seleção. A Argentina tem 9 lesionados. A Argentina tem 9 lesionados dentro do grupo. Cortaram o zagueiro semana, agora no final de semana, mas tem 9. Vocês imaginam isso aqui no Brasil, se acontece isso aqui no Brasil? O mundo tá caindo na cabeça do Ancelotti. Mas o Lionel Scaloni está com 9 jogadores e está aguardando aí o desenvolvimento das recuperações, na verdade, desses atletas. Então, só para vocês terem uma ideia, 9, gente, 9. Muita coisa. Mais que um terço, né? Mais que um terço, é isso daí. Mais que um terço dos jogadores que podem ir à Copa do Mundo. 5 horas e 39 minutos, Veloso.

0: também.
1: Boa tarde, Veloso. Também.
2: Ô Veloso, gostou do jogo contra o Egito?
1: Ah, eu gostei. Gostei da... Eu acho que a seleção com o Ancelotti vive o melhor momento desde que ele chegou no Brasil. Nas eliminatórias foi patinando. Ele tentando achar o time, ainda está, né? Nós Sim. vamos estrear no sábado. Sim. Ele ainda está ali tateando, pegando um aqui, outro
2: não,
1: ali.
2: Não, ele falou que já tem na mente o time.
1: Só faltava ele não estar pensando num time, né? Mas ele precisa botar em campo esse time, né? Eu acho que esse time não pode abrir mão de um talento como o Endrick, né? Porque eu estava pensando com função do Thiago jogando por ali, mas o Endrick é muito mais efetivo. Eu pensei que o Brasil fosse jogar de uma forma que o Thiago fosse a referência, uma parede, uma bola alta, não tá jogando assim. A bola tá entrando por baixo, trabalhando. Então é o Endrick, o cara, com essa característica de velocidade e de finalização. Eu acho que ele tá, por característica de jogo, ele tá muito à frente do Thiago.
2: Boa, boa. E você participa conosco. Você gostou? Eu gostei da vitória.
1: Gostei também.
2: Contra o Egito, no jornalismo Nova Brasil, 75% sim. E no Nova Brasil em campo, 80%. O pessoal gostou da vitória do Brasil. Fran, boa tarde. Gostou do jogo, Fran?
3: Boa tarde, Weber Veloso, Hugo, a todos os ouvintes. Eu gostei, gostei sim. Eu acho que trouxe algumas alternativas táticas de movimentações interessantes, mas a gente tem que lembrar que depois da lesão do Wesley também, o ânimo dos atletas eu acho que foi um pouco diferente. Eu acho que eles acabaram sentindo um pouquinho ali, nitidamente, né, no semblante deles. Mas eu gostei não só pela vitória, e muito importante, os jogadores que vêm do banco de reservas continuam fazendo a diferença e vai ser um ponto importante para essa Copa do Mundo.
2: Hugo Botelho, gostou da vitória do Brasil? Boa tarde, Hugo.
4: Boa tarde, um abraço Veloso, Fran, você que está nos ouvindo. Eu gostei do primeiro tempo mais do que do segundo tempo. Talvez muita gente pense ao contrário, e eu respeito também. Primeiro tempo, o Vini Júnior teve duas claras oportunidades, o Rafinha teve oportunidade, o Igor Thiago teve duas oportunidades. Eu falava com a Fran, como o futebol é interessante. O Igor Thiago, ele teve duas grandes oportunidades. Se ele faz uma, ele era o cara. Como ele não fez nenhuma das duas, eu já vi gente falando, tá vendo, balão de ensaio. Será que é tudo isso? Calma, gente, foi legal os 20 primeiros minutos do primeiro tempo, até um pouco mais, foi legal. O segundo tempo, me irritou o Luiz Henrique. Parece que ele colocou um barbantinho no pé e não soltava a bola de jeito nenhum, fazendo dribles desconcertantes, entrando na área. Aí você pensa, agora ele vai dar assistência ou vai tentar fazer o gol. Aí ele saía driblando, perdia a bola, caía, levantava, parecia um peladeiro. Me decepcionou o Luiz Henrique, mas não todo eu gostei da vitória do Brasil. E concordo com o Veloso, o Endrick tá merecendo. Não sei se o Carlo Ancelotti vai ter coragem para colocar o Endrick, porque se a gente buscar no passado não tão distante assim, 94, o Ronaldo foi e não foi aproveitado. Tinha a mesma idade do Endrick, até eu acho que um ano a menos.
2: Era mais novo que o Endrick.
4: Kaká em 2002.
2: Também.
4: Não teve tantas oportunidades, era um moleque também.
2: Sim.
4: Eu não sei se eles teriam coragem de colocar o Endrick, mas que ele está merecendo essa oportunidade de iniciar um jogo, ele está merecendo.
2: É, diferente do Ronaldo, né? O Ronaldo jogava pelo Cruzeiro, né? E o Endrick não, já tem uma bagagem da Europa.
4: É nacional, né?
2: É Real Madrid e Lyon, quer dizer, já tem uma bagagem aí. O Endrick,
4: ele tem 17 participações na seleção brasileira, porque a gente tem que saber definir. Às vezes fala assim, ele tem 17 jogos. Não, um jogo tem 90 minutos.
2: Sim.
4: Teve jogo que ele jogou 30 minutos, 20 minutos, então ele tem 17 participações e 4 gols.
2: Ele foi bem. E foi bem contra a Inglaterra e Espanha.
4: Luiz Henrique, do Matheus Cunha, dessa turma toda aí, pra dar os 4 gols.
2: Sim. O Matheus Cunha tem 21 jogos, ou 21 participações, 22 jogos, né? E um gol. 5h44, ó, tem uma notícia aqui que é do Grupo do Brasil. O Abdé Ezzalzouli, é assim que se fala?
4: Ezzalzouli.
2: É suspeita de lesão no joelho direito, segundo o jornal Marca. Pode ser cortado da Copa do Mundo. Ele que é um atacante da seleção marroquina, que enfrenta o Brasil no próximo sábado, às 19h. Você vai curtir o futebol, a Copa do Mundo no SBT, rapaz, com o Galvão Bueno e o Thiago Leifert. 5h45. É o seguinte, vamos com as informações, então, da seleção brasileira. Lembrando...

0: você participar conosco pelo WhatsApp 11 943 805 100, 11 943 805 100, você manda sua mensagem e participa conosco do Nova Brasil em Campo agora com as informações da seleção brasileira. E daqui a pouco, depois do boletim, a gente vai falar de Neymar, que saiu aqui um comunicado da CBF em relação ao Neymar, mas antes as informações da seleção canarinho com o nosso Felipe Camargo.
1: Fala, Weber, tudo bem? Um abraço a você, um abraço amigo ligado aqui no Nova Brasil em Campo. Vamos atualizar então o dia da seleção brasileira, dia seguinte após folga, o Brasil que no último sábado bateu o Egito por 2-1 e encerrou a sua preparação visando a estreia na Copa do Mundo no próximo sábado às 19h, horário de Brasília. O Brasil que encara Marrocos, Marrocos que fez neste domingo um amistoso também contra a Noruega e o time africano empatou por 1-1. Evidentemente, esta segunda-feira, né, na coletiva do Bruno Guimarães, que conversou com a imprensa no início da tarde, lá em Nova Jersey, o assunto foi o corte do lateral direito Wesley e a chegada do volante Ederson. Vamos ouvir o que Bruno Guimarães falou sobre o desligamento do lateral direito que se machucou no último amistoso da seleção brasileira.
2: Todos receberam a notícia com muita tristeza. Acho que para nós jogadores, estar numa Copa do Mundo é o ápice da nossa carreira, e você perder uma Copa do Mundo faltando apenas 5 dias é muito triste. Todos ficaram muito tristes com essa notícia. Desejar ao Wesley uma pronta recuperação. A gente já tem mil motivos para correr, mas ganhamos um a mais, que vai ser por ele. E aproveitar também e desejar boa sorte para o Ederson aí, que possa somar junto com a gente.
1: Titular da seleção brasileira comandada por Carlo Ancelotti, Bruno Guimarães fala sobre como o Brasil chega para essa estreia diante de Marrocos na partida inaugural da seleção brasileira neste Mundial.
2: Tô confiante, ainda mais depois desses dois amistosos, né, com duas vitórias, com boas atuações individualmente, coletivamente. A gente sabe que quando começa a Copa do Mundo, todo mundo esquece tudo o que aconteceu antes. Então a gente sabe que o primeiro passo é o mais importante para a gente, é estrear, é começar bem, começar com vitória, se Deus quiser, porque tudo se baseia assim no primeiro jogo e a gente quer muito e se sente preparado para começar com o pé direito.
1: Bruno Guimarães fala também especificamente sobre a seleção marroquina, que foi a quarta colocada no último Mundial. O que esperar do adversário africano?
2: Seleção muito boa, é uma das melhores gerações deles, grandes jogadores. Vieram de uma Facom aí também, não sei se eles foram campeões, se não foram, né? Tá meio que indefinida ainda, mas a gente dá todos os méritos, respeitamos eles demais, sabemos que pra gente é um jogo chave começar bem, começar com o pé direito, porque do outro lado tem uma grande equipe.
1: E um último tema para a gente poder encerrar aqui esse balanço da seleção brasileira nesta segunda-feira é sobre o comportamento tático da seleção brasileira nesta Copa do Mundo. Quando se fala em Brasil, todo mundo imagina um time muito ofensivo, mas Carlo Ancelotti pode, por que não, pensar numa seleção para jogar de forma reativa? Vamos ouvir o que Bruno Guimarães pensa sobre essa possibilidade.
2: É muito importante, acho que aquela Champions, principalmente que ele ganhou com o Real Madrid, a segunda, no caso, eles jogaram com linha baixa em contra-ataque muitas vezes. A gente sabe que a gente tem jogador muito rápido na frente. Acho que é algo que a gente já vem trabalhando, já vem pensando também. Mas fica a questão do mister decidir como que a gente vai jogar. Mas eu vejo isso com muito bons olhos. É muito interessante ter esse jeito de jogar e essa variação de, às vezes, esperar um pouco mais sair no contra-ataque.
1: Esse então, Bruno Guimarães, a seleção brasileira que tem uma semana cheia de trabalhos visando a estreia no próximo sábado às 19h diante de Marrocos. É o primeiro dos 3 jogos no grupo C da Copa do Mundo. Weber Lima.
0: Tá certo, Felipe Camargo. Ó, é o seguinte, ó, sobre o Neymar, saiu aqui um comunicado da CBF, né, falando que o Neymar apresenta uma boa evolução, mas a CBF não fez nenhuma projeção, né, de retorno do Neymar. Ele deve estar muito próximo de ser liberado para fazer exercícios com bola, né? Ele foi submetido a uma ressonância magnética hoje e o exame apontou boa evolução em seu tratamento dentro dos parâmetros esperados. Ele seguirá o processo de recuperação e de preparação física planejado pela comissão médica da seleção brasileira. Falando em seleção brasileira, ó aqui, olha que beleza, ó. A camisa da seleção brasileira. Na próxima sexta-feira, a gente vai sortear para você, ouvinte da Nova Brasil, você que está no YouTube, a camisa da seleção brasileira. 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Não inventaram nada, não inventaram freak nem nada. É o básico. O básico, é, às vezes, é o melhor, meu amigo. O simples. 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Sexta-feira, o primeiro sorteio. Veloso, em relação ao time brasileiro, é, eu falava sobre isso aqui fora do ar, né? Tô achando que se o Brasil, na primeira fase não, na primeira fase eu vejo que o Brasil não terá dificuldades, vai tranquilo para a próxima fase. Mas como você vê o comportamento da seleção brasileira depois, mais à frente, Veloso? Eu tô achando que o Ancelotti vai fechar a casinha e jogar só nos contra-ataques. E você?
3: Eu também acho que sim. A gente viu aquele amistoso contra a França, o Brasil já jogou dessa forma, né? Se defendeu, tentou contra-ataque, é que as coisas não aconteceram, depois a França perdeu um jogador, né? E aí o Brasil teve a superioridade, teve até um pouco mais de posse de bola, mas mesmo assim não conseguiu incomodar muito. Mas não tenho dúvida, principalmente quando pegar equipes desse porte, né? Portugal, Espanha, França, Inglaterra, o Brasil vai ser um time que vai ter a primeira preocupação, se defender bem e depois usar suas armas também. Não é vergonha nenhuma, né? Jogar de uma forma mais reativa. Você tem Vini Júnior do lado esquerdo, você tem o Luiz Henrique ou o Rayan pelo lado direito, né? Você tem que usar, ou pode ser o Endrick num determinado momento da partida, num jogo como esse. Então você pode usar sim essa arma, que é a velocidade que o Brasil tem com jogadores com capacidade, né? Então, com certeza, o Ancelotti, que a gente sabe, o próprio Bruno Guimarães falou na entrevista, né? Que o Ancelotti já jogou assim no Real Madrid, pode, por que não jogar assim também na seleção brasileira, num momento mais agudo aí da competição? E, ó, pode dar certo, viu, Weber? Pode dar certo. Acho que não é vergonha nenhuma reconhecer o momento, o estágio, a característica dos jogadores e mudar a forma de jogar. Não precisa dar show para ganhar. O campeão de 94, que foi o Brasil, não deu nem um show. Mas a taça tá aí.
4: Não é? Eu ia falar isso.
3: A taça tá aí. A taça tá aí. Em
4: 94, o Brasil era assim: ele dava espaço pro time adversário,
3: marcava
4: e saía na velocidade do contra-ataque. E em 2002, nós tivemos momentos assim também. É bom lembrar que tínhamos o Lúcio, o Edmilson, que é zagueiro de origem.
0: Sim.
4: Né, que o Roque Júnior. Transformado em volante, e o Roque Júnior. Jogávamos com três defensores ali. E ainda tínhamos o Gilberto Silva. Que era outro jogador de proteção. E aí o Kleberson entrou, ganhou a posição e jogava um pouco mais adaptado. Mas não é novidade, não. É só puxar na memória que não é novidade.
0: É só lembrar o gol de empate da Inglaterra é num contra-ataque, né? O primeiro gol, não o segundo da falta, né? Mas o primeiro é de um contra-ataque rápido. O Brasil perdia por 1-0, que o Lúcio deu uma entregada na paçoca. Michael Owen fez o gol. E aí no contra-ataque do Ronaldinho Gaúcho com o Rivaldo, o Brasil chega a um empate. É mais ou menos nesse esquema mesmo que o Hugo está falando. Fran, em relação a... Você acha também que o Ancelotti vai jogar dessa forma mais reativa?
5: Eu acho que ele vai alternar durante as partidas. Eu acho que o primeiro teste já vai ser contra a seleção do Marrocos. E que não precisa jogar o tempo todo subindo a marcação, pressionando o tempo todo. Você pode sentir o momento da partida e alternar essas formas de jogar dentro da própria partida, até para recuperar um pouquinho, respirar um pouquinho, chamar o adversário para o seu campo de defesa, e quando você recuperar a bola, você explorar muito as costas, a velocidade, porque nós temos jogadores, principalmente essas beiradas, né, com o Vini, com o Luiz Henrique, com o Rayan, Rafinha, quem é que seja que faça essa função, que sabe fazer isso muito bem. E como o Veloso falou, não é vergonha nenhuma, você está estudando ali o melhor jeito de você executar o seu plano de jogo. E está tudo bem jogar dessa maneira, tanto que ele já teve, né, sucesso em várias oportunidades com o Real Madrid.
0: Ô Hugo, como é que é o nome do rapaz? Diego, do Papo Alviverde?
4: Diego, do Papo Alviverde.
0: Ô, sabe quem está te pedindo um abraço? Um abraço para o Diego, do Papo Alviverde. E também mandar um abraço aqui, ó, pro Fábio, do primeiro DP aqui de São Paulo. Ele sempre na audiência, tá sempre acompanhando nosso trabalho. Ele fala: Weber, peça pro Hugo mandar um abraço pra Débora, minha esposa, que assim como ele é de Minas Gerais e cruzeirense.
4: Um abraço, Débora, um beijão pra você, saúde, que bom gosto, hein? Que bom gosto.
3: Bom que seria se fosse do Galo.
4: É. Ah, tá vendo? Ó, o
3: Galo, Débora, dá tempo ainda.
4: Você sabe que a minha filha não te perdoou até hoje com essa final de 2001, né? É uma história que outra hora a gente conta.
0: É. Ó, Weber, eu quero a camisa da seleção. Rodrigo de Ávila, Bragança Paulista. Mande áudio. Se fala, Rodrigo de Ávila, de Bragança Paulista, eu quero a camisa da seleção brasileira. O Roberto Carlos de Camargo, de Interlagos, também a mesma história, Robertão. Sônia Cabral, também a mesma história, da capital. Fale o seu bairro. Luizão do Parque Peruxo, um abraço pra você, sempre acompanhando na Zona Norte de São Paulo. O que tem de gente agora participando aqui, meu amigo, mande seu áudio, participe conosco, fala.
4: Pra não ficar uma brincadeira interna, né, senão o ouvinte se sente deslocado. Foi 2001 mesmo, né, Veloso, final do Campeonato Mineiro.
3: 2000,
4: jogo à noite.
3: 2000.
4: Foi 1-1 ou 2-1?
3: Foi... Nós ganhamos o primeiro e empatamos o segundo 1-1.
4: É, empatou em 1-1. E a Mariana, minha filha, graças a Deus, é cruzeirense. Tadinho. Saudável, né?
3: Tadinho.
4: E ela ainda é uma menininha, ela saiu um pouquinho antes de terminar o jogo, o Veloso pegando até pensamento, não passava nada. Aquele dia que você olhava e falava, hoje não passa nada. E o empate era do Atlético, deu um empate, deu 1-1. A hora que eu fui deitar, eu cheguei no quarto, ela tava chorando.
3: Tadinha. Se ela fosse torcedor do Galo, ela ia estar sorrindo.
4: Mas era
3: culpa é sua.
4: E aí ela chorando, eu fui lá, sentei na beira da cama, falei, não fica assim não, é assim mesmo, hoje perdemos, a próxima a gente ganha, tudo. É que esse Veloso, eu odeio esse Veloso.
0: Quantos anos ela tinha?
4: A Mariana, isso foi 2000, ela tinha 11 anos.
0: Caramba.
4: 11 anos.
0: Que legal.
4: Eu odeio esse Veloso.
0: Boa. 5:57. E aí, Hugo, você acha que ele vai jogar da mesma forma, de forma reativa, ou você acha que o Brasil vai propor o jogo contra grandes equipes à frente da competição?
4: Eu acho que você tem que propor o jogo contra Marrocos, Haiti e...
0: Escócia.
4: Escócia. Não tem como você...
0: É, não dá.
4: Propor o jogo contra essas três equipes. Isso pode dar corpo ao time, pode aumentar a confiança e fazer com que o time ataque mais, procure mais os ataques dali pra frente. Porque são três jogos, eu acho que é o suficiente pra você sentir se dá pra fazer assim ou não, né?
0: É,
4: porque
0: três jogos.
4: Imagina você contra a Escócia, ficar fechadinho esperando...
0: Ah, não dá.
4: Quem é a Escócia na fila do pão?
0: É, não dá.
5: Weber, eu tava acompanhando o jogo de Marrocos...
4: Pra não falar de Haiti, né?
5: De Marrocos e Noruega, que foi 1-1. E o Marrocos jogou de uma forma esperando, de forma reativa. E a Noruega com 70% de posse de bola. Mas quando o Marrocos
0: recuperava,
5: é muito rápido.
0: Então, mas Marrocos fez pressão alta no início, não fez, Fran?
5: Em alguns momentos fez.
0: Então, não aguentou, né?
5: Então, mas isso também é algo pra gente pensar. Será que a gente tá preparado para essa pressão de início de jogo? E quando a gente tiver essa posse de bola, a nossa transição defensiva, ela vai ser eficiente? Então, tem todas essas questões também, porque um dos pontos fortes dessa seleção do Marrocos é justamente o contra-ataque com o Ibrahim Dias, o El Shaarawy, ele acabou lesionando e isso muda muito o estilo de jogo da seleção do Marrocos se realmente ele ficar fora da Copa, mas também é um jogo de xadrez ali que vai ter, né? Porque é o primeiro jogo na minha visão é sempre o mais difícil, sempre o mais complicado.
4: Afra, vocês dois jogaram, você e o Veloso, vocês jogaram. Eu só sou um curioso. Não dá para acreditar que o Brasil vai dar bola para o Marrocos. Vai dar campo de jogo para o Marrocos. O Brasil tem que se impor frente a essas três equipes da primeira fase. O Brasil tem que passar com 9 pontos. Aí depois, quando você encontrar uma Holanda, Japão, Inglaterra...
3: É chato, viu?
5: Na teoria, eu concordo com você. Não tem como a gente ficar com medo de jogar contra a seleção do Marrocos. Mas eu acho que na prática pode ser um pouco diferente. E o Bruno Guimarães, ele até falou, ele falou assim, quando a gente está pressionando e rouba, recupera essa bola, ótimo, a gente tem conseguido fazer os gols e finalizar. Mas quando a gente não faz a pressão bem feita, a gente está sofrendo atrás. Então é algo que, é, que você não pode errar, principalmente.
4: Então vamos treinar e acertar essa pressão bem feita.
5: Vai ter uma semana aí para poder se preparar, mas são situações que o jogo, eles acontecem, por mais que você tenta evitar e saiba que tem que matar, às vezes na prática não acontece.
0: É verdade. Olha, mandando um abraço aqui ao Celso Gomes do Jardim São Bernardo no YouTube, a Regiana Salvador, o Edson Ohira lá de Nagoya, o Weber, quem será o nosso lateral? Pelo jeito é o Danilo.
3: Devlin Ibanhas, hein?
0: O Ibanhas ou o Danilo, né?
3: É, um dos dois.
0: Devlin Coradelli, eu quero a camisa da seleção. Mande áudio no WhatsApp 11 943 805 100. Por quê? Por quê no WhatsApp? Porque fica registrado o seu telefone aqui no YouTube, não tem como a gente entrar em contato com você, tá bom? 11 943 805 100. Weber, nesta camisa tá escrito Vai Brasa. Quem mais aqui? Vamos lá. Vicente aqui, Gomes. Weber. Tô confiante no Brasil. Hã?
4: Vá pro inferno quem inventou esse negócio de Vai Brasa.
0: Ele tá falando que mancha.
4: Eu sei, entendi.
0: Reinaldo, o Hendrick é ótimo, dá-lhe peixão. Veloso, sou fã. É o Reinaldo aqui.
3: Um abraço, Reinaldo.
0: Um abraço. Quem mais aqui? Edmar Matos, de Campo Grande, Mato Grosso. Um abraço aí pro pessoal no Mato Grosso. Inclusive o Ederson, que foi convocado pro lugar do Wesley. Tava lá em Campo Grande, né? Com a família e tal. E recebeu o telefonema e embarcou para os Estados Unidos. Amanda, São Paulina de Indaiatuba. Quero ganhar essa camisa do Brasil para diminuir o desgosto com São Paulo. O São Paulo é uma vergonha. Contratou, vai contratar atacante que não faz gol. É demais, né? E com 32 anos. 18 horas e 2 minutos. Daqui a pouquinho, depois do break, o pessoal que envia sua mensagem pelo WhatsApp. Rápido break. Voltamos já com pão de alhozinho da Jogo.
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1: 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Sistema Anchieta Imigrantes tem lentidão agora pela Anchieta, no sentido do litoral. No finalzinho do trecho de Planalto, começo da descida de Serra, reflexo de uma ocorrência do começo da tarde de hoje. Olha, a descida pela Imigrantes, principalmente para você que está de carro, tem melhores condições. Para subir tanto a Anchieta quanto a Imigrantes, com boas condições. 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
7: 8:07, voltamos com o Nova Brasil em campo, com pão de alhozinho, da jogo, ó, já tá o pãozinho de alho aqui, é, tá já, tá bom, Veloso?
8: Tá bom, eu já comi já.
7: Boa.
8: Veloso comeu um pão inteiro. Isso não mostrou hoje não, rapaz. Percebendo.
7: Ó, vamos lá então com o pessoal que participa conosco no WhatsApp, no 11 943 805 100. Você manda a sua mensagem, ela vai pro ar. Vamos ouvir.
9: Boa tarde, Weber Lima, Hugo Botelho, Veloso, Fran. Aqui é o Edson Nohira de Nagoya, aqui no Japão, na torcida para a seleção brasileira. Grande tarde e noite para vocês. Abração.
10: Bora, Weber. Valeu, rapaziada. Seguinte aí, o Neymar tá voltando. Se não tiver paciência.
7: Olha,
10: Neymar na área. Bora botar pra moer aí, ó. O Danilo no meio lá. Vamos fazer esse time jogar bola aí. É nóis. Eduardo Hortolândia.
11: Eduardo, Elber, Veloso, Fran, Hugo, galera do Novo Brasil. A minha seleção feminina tá convencendo agora. Dá uma arada aí. Tá quase, quase. Bora, Brasil, vamos acordar. Regiano aqui de Adô. Bora, Flan!
12: Fala aí, Belima, Ricardo Zona Sul, beleza, ô meu? Não vou enganar você não, viu, meu? Puta, aquele joguinho lá, bicho. Foi 15 minutos, bicho. Fui fazer outra coisa, fui afinar viola. Não dá não, cara. Deu até uma animada contra o Panamá no segundo tempo, mas, ó, contra o Egito, bicho, sei não, hein? Acho que nem oitavas, hein?
7: Para, gente.
13: Éber Lima, Fran, Veloso e Hugo Botelho, boa tarde para todos vocês. Do jeito que a seleção brasileira jogou no último amistoso, vai ser muito difícil de ganhar de Camarões e passar pelos outros dois times. Ivan Carlos de Mauá.
14: Também torço pro Hendrick, mas se vocês perceberem, teve duas bolas que o centroavante estava esperando sozinho e não passaram a bola. Se não passar a bola, ninguém vai conseguir fazer gol.
15: Boa tarde, bancada. Ouvintes, o Veloso tem razão. O nome dessa Copa vai ser Hendrick. Tá? Olha bem na sua bola de cristal, Weber, que você vai ver lá a carinha do Hendrick. É ele que vai levar ao título, se é que ele vem. Uma boa semana a todos, Catolini, Itatiba, São Paulo.
16: Boa tarde, Nova Brasil em Campo. Felipe de Americana, eu quero minha camisa do Brasil. Vai, Brasil!
17: Olá, Weber, equipe Nova Brasil em Campo, boa noite. Meu nome é Rodrigo de Ávila, de Bragança Paulista. Eu quero a camisa da seleção brasileira. Grande abraço a todos e boa transmissão.
18: Weber Lima, Patrick Oliveira de Campinas, de Aeroporto 1, tamo junto. Lima, eu quero a camisa da seleção, hein? Boa. E essa seleção aí eu tô acreditando, hein? Parece brincadeira, mas eu já vou pedir ela com a sexta estrela, hein? Abraço, vai Corinthians.
19: Weber Lima, eu quero a camisa do Brasil.
7: Tá
19: é isso aí. Weber Veloso, com a lesão do Wesley, o Wesley ataca muito pela direita. O Ancelotti eu acho que acabou ganhando um reforço, porque o Wesley acaba ocupando o mesmo espaço do Rafinha, do Luiz Henrique. Com o lateral improvisado, que vai ser o Danilo ou o Ibães, ele vai ter melhor formação tática do time. E aí, o que vocês acham?
20: Web, boa tarde, aqui é o Carlos Pereira da Aclimação. Rapaz, eu encontrei você de novo, hein? Desde a capital que eu escuto você. Eu quero ganhar essa camisa aí da seleção.
21: Boa tarde, sou o Luciano de Louveira. Eu quero a camisa da seleção brasileira. Tá um ótimo programa para vocês, acompanhando aqui sobre a Copa. O Brasil sem Neymar, eu acho que vai mais longe, hein?
22: Vendramini de Alto de Pinheiros, eu quero a camisa da seleção brasileira. Vai, Brasil!
23: Boa noite, Nova Brasil. Boa noite, Veloso. Boa noite, amigos. Concordo também com o Veloso também. O Henrique tem que ser titular. Ele vai pra cima, ele descontrola o jogo. Abraço, Guilherme pra Brasil Campinas. Weber, quero concorrer a camisa também.
24: Boa noite, Weber. Boa noite, Nova Brasil. Ô, Weber, gostei. Foi razoável a seleção, sim.
7: Foi bem.
24: E eu quero a camisa da seleção brasileira, hein, Weber? Tá um abraço a todos aí, Nivaldo de Cajamar.
7: Tá concorrendo, Nivaldo.
25: Boa noite, Nova Brasil, em campo. Chicão Disciplina, eu quero a camisa do Brasil. Espero que me sirva se eu for sorteado. Chicão Disciplina, Frentevia do Ó. Um abraço a todos. Um
7: abraço.
26: Ô, Weber, Valdeci aqui do Votorantim. Boa noite. Tô curtindo aqui no rádio. Quero a camisa da seleção, ok? Cruzeirense também, lá de Salinas, Minas Gerais. Fala pro Hugo aí.
7: Aí tem cachaça boa, hein?
27: Olá, meu nome é Sônia Cabral, eu sou do Jardim França, São Opa. Paulo, capital, e eu quero a camisa da seleção brasileira. Eu ouço a Nova Brasil desde 1997, quando vim morar em São Paulo. Só ouço a Nova Brasil.
7: Valeu!
28: Bom dia, Fábio Lima, boa noite. É, eu quero a camisa da seleção, Carlos Jundiaí. Neymar vai fazer o gol do título.
29: Fernando Fonseca de São Paulo, eu quero ganhar a camisa oficial da seleção brasileira. Sou fã de vocês. Valeu, galera.
7: Valeu, obrigado pela audiência, pelo carinho, olha, gente.
8: Pelo que eu tô sentindo aqui, a gente tá de penetra, né?
7: É. Por quê?
8: Deixa você com os ouvintes.
7: Não, você é louco.
8: Não precisa mais nada.
7: Não, eu tô
8: fazer uma hora e meia só com a participação do ouvinte.
7: Não, e estão me falando aqui que são muitas mensagens, que foi uma leva aqui de primeira, mas que não para, o WhatsApp
8: bom
7: não
8: programa,
7: para.
8: Bom programa, valeu, foi bom estar com vocês. Nessa, vamos embora.
7: Daqui a pouco. Daqui a pouco, às 7 horas, você está liberado.
8: Pensando no vencedor do São Paulo.
7: É.
8: Diz a história que o Ronaldinho Fenômeno foi oferecido ao São Paulo por 150 mil dólares.
7: Não, a história não, tem comprovação.
8: É, o São Paulo achou que era muito e não quis ficar com o Ronaldo Fenômeno.
7: É, o Calef
8: e João o mesmo Francisco. Aconteceu com o Hendrick, né?
7: Calef João Francisco levou lá pro Pimenta, lá falou, ó, tem uns garotos aqui do Cruzeiro e tal, não quiseram. É,
8: era São Cristóvão ainda.
7: É, isso
8: aí. Ele foi pro Cruzeiro, pagou 150 mil dólares.
7: Exato.
8: E o Hendrick também passou pelo São Paulo, não ficou, né?
7: Você é, também. Não, esse é um absurdo. Ali. O do Ronaldo, eu entendo. Um cara chegar pra você e falar, ah, tem um menino lá do São Cristóvão que joga a bola e tal, você vai falar assim, opa, peraí e tal. Mas o do Hendrick não, o do Hendrick tem
8: tava
7: vídeo.
8: Tava lá,
7: tem vídeo.
8: Ele tava lá.
7: Não, eu sim, tava dentro do São Paulo.
8: São Paulo.
7: E com
8: o São
7: vídeos.
8: Paulo perdeu.
7: E o cara que assiste esses vídeos do Hendrick jogando pelo São Paulo, o cara que não entende de futebol, o cara olha lá aquele vídeo e fala assim, meu, esse moleque aí é fora da curva. Diferente. Tem que ficar com esse moleque. Ele passava por todo mundo como se não tivesse ninguém dentro de campo. Você tá louco, só no São Paulo essas coisas acontecem.
0: O emprego pro pai, né?
7: É.
0: O Paulo não quis arrumar um emprego pro pai.
7: Isso.
0: E ele foi lá pro Palmeiras, o Palmeiras arrumou.
7: É isso aí. Vamos lá então falar dos grupos A e B com Antônio Lima.
1: Fala, Weber Lima, um grande abraço a você, a quem nos acompanha no Nova Brasil em Campo. Falaremos hoje sobre os grupos A e B da Copa do Mundo. Na seleção da Coreia do Sul, um nome chama muita atenção, não só pela grafia, mas também pela origem. Jens Kastrup, ele é alemão e é o primeiro jogador mestiço nascido fora do território sul-coreano a defender a seleção. Nascido em Düsseldorf, na Alemanha, o meio-campista de 22 anos iniciou a carreira jogando por clubes alemães. E nas categorias de base, chegou a defender a seleção alemã. Em 2025, optou por defender o selecionado sul-coreano. A seleção da Bósnia não venceu os dois amistosos preparatórios pré-Copa do Mundo. Empate em 0-0 com a Macedônia do Norte e 1-1 com o Panamá, o que preocupa os torcedores bósnios para a estreia de sexta-feira diante de um dos anfitriões, o Canadá. Outra seleção que não conheceu a vitória nos amistosos foi o Catar, que foi derrotado pela Irlanda por 1-0 e empatou com El Salvador em 0-0. No sábado, o selecionado Catar estreia contra a Suíça, que divulgou recentemente onde os jogadores suíços ficarão treinando durante a Copa do Mundo. Eles ficarão numa escola judaica de San Diego e algo chamou muita atenção na publicação, uma área delimitada em vermelho fora dos campos de treinamento e o escrito Snake Area, áreas de cobra em português, o que significa que tem muitas cobras na região. Essa escola judaica, esse centro de treinamento da delegação suíça, fica localizado em Carmel Valley, onde tem uma vegetação muito típica do sul da Califórnia, com colinas e cânions, e é considerada a área com maior diversidade de cascavéis de todos os Estados Unidos. É uma preocupação coerente da delegação suíça e da federação, mas ainda não houve nenhum incidente. Um dado interessante sobre a seleção da Suíça é que mantiveram 17 jogadores da Copa de 2022 para a Copa de 2026. São 17 remanescentes e é a seleção com o maior número de remanescentes de 2022 para 2026, empatado com a Argentina, Weber Lima.
7: China e a Suíça não mudaram muito, né, os seus elencos, né? E eu vi essa reportagem lá das cobras, os jogadores da Suíça vão de carro, eles não andam a pé nessa região aí, eles só andam de carro para lá e para cá, qualquer
8: parece
7: espaço.
8: Que na Suíça não tem cobras, né? Os países mais gelados não tem cobras.
7: Ah, é? Não sabia disso, não.
8: Portugal não tem cobra venenosa.
7: É.
8: Agora, Suíça, Noruega, Dinamarca, os países mais assim nórdicos, né? Eles não. Eu vi uma matéria certa vez explicando por quê. Devido ao frio mesmo, ligado ao frio. Elas...
0: Não tem cobertor, né, Hugo?
8: Elas não sobrevivem.
7: Boa! Ó, 18 horas e 18 minutos. Participe, mande sua mensagem. São várias as mensagens. Mensagens, áudio curtinho, gente. Seu nome, lugar de onde você fala e você falando que quer ganhar ou não a camisa da seleção brasileira que nós vamos sortear na sexta-feira. Sexta-feira, o sorteio da camisa da seleção. Toda semana a gente vai sortear uma camisa para você com pão de alhozinho da Jogo. Em relação ao Ederson, né, até para a gente falar um pouco mais de seleção brasileira, Hugo, chamou a atenção que eles chamam um do meio, né? Ele não chama um lateral. Todo mundo achava que era o Paulo Henrique do Vasco ou o Vitinho do Botafogo. Aí aparece o Ederson.
8: Vitinho. Eu achava que ele ia chamar o Vitinho.
7: Eu também achava.
8: É, e ele chamou o Ederson. Bom, provavelmente ele teve oportunidade de consertar algum possível erro de convocação, né?
7: Mas será que não errou agora de novo em não convocar o lateral?
8: Ele deve usar um zagueiro como lateral, bem italiano, né? Aquele estilo bem italiano, com dois zagueiros e dois laterais de muita marcação. Hoje tem um Di Marco que sai muito, né? Que apoia muito. Mas historicamente a Itália não tem laterais assim, apoiadores, habilidosos, como o Brasil historicamente tem e sempre teve. Mas é um jogador que eu gosto. É um jogador que eu gosto. Eu acredito que ele vai usar o Danilo ou o Ibanez como lateral, como todo mundo está acreditando.
7: Projetando, né?
8: E ganha uma opção para o meio campo. Porque se você parar também para analisar,
2: ele se assemelha um pouquinho do estilo do Casemiro. Eu vejo um toque mais curto de bola, faz um dois, sai facilmente, joga sempre com a bola no chão, se apresenta buscando bola com os laterais, no caso é uma opção. Vai saber o que vai acontecer com o Casemiro lá na frente, você não tem um jogador de maneira semelhante a dele para jogar.
3: Fabinho, né?
2: E agora tá. Fabinho, eu vejo o Fabinho mais plantado um pouquinho. O Casemiro, eu acho que ele se apresenta mais pro jogo do que o Fabinho. O Fabinho também não sabe a cor da bola, né? Um toque só.
7: E na sua opinião, Fran?
3: É, eu acho que primeiro foi um... para consertar um possível erro de colocação.
2: Pensamos
3: principalmente,
2: igual, Fran.
3: Principalmente porque ele tá colocando três meio-campistas. Mesmo que o Paquetá jogue um pouco aberto, vindo por dentro. E se ele utilizar três meio-campistas, ele vai ter somente dois à disposição. Que é o Fabinho... e o Danilo, agora ele corrige. Sobre não convocar um lateral direito, com todo respeito ao Vitinho e ao PH, eu acho que eles não têm nível para estar numa Copa do Mundo. Isso na minha visão. É, e eu acho que está bem claro ali também, já a possibilidade até com o Wesley, de usar o Ibanez ou o próprio Danilo como uma alternativa ali. E mesmo assim, você ainda tem dois zagueiros à disposição. É, que tem ali o Gabriel e o Marquinhos como titular. E você tem ainda um Léo Pereira e um Bremer, caso precise fazer alguma substituição. Então, eu vejo que foi mais para corrigir. E com os laterais disponíveis, eu acho que ele corrigiu e fez certo. O que me chamou a atenção é a escolha do Ederson. Acho que é merecido. Ele já tinha participado da primeira convocação com o Ancelotti. Né? E o que chamou a atenção foi não a ida do Andrei Santos. Que muita gente falou e ele participou do ciclo todo praticamente. Isso diz muito do momento do Chelsea, né? A temporada do Chelsea foi muito ruim. Isso acabou refletindo no desempenho dele, assim também como do João Pedro, no meu ponto de vista.
7: Veloso, você vai falar, ó, só trazendo dois resultados. A Holanda fez um gol de pênalti no último lance da partida e venceu o Uzbequistão por 2-1. E a França bateu a Irlanda do Norte por 3-1, venceu o último teste antes da Copa do Mundo. Você também vê dessa forma? Você acha que foi uma correção para levar um cara mais para o meio do campo, Veloso?
2: Ele tem o Casemiro e o Fabinho, que são dois jogadores mais, né, mais experientes. Né? Vamos falar que são velhos, mas já estão acima lá dos 30 e têm características parecidas. E eu acho que o Casemiro é um jogador que sofre muitos cartões. Casemiro, a gente já viu até na última Copa, né? Eles tomam muitos cartões, eu acho que é um problema você ter o Fabinho ali do lado de fora. Então traz mais um jogador. Agora, eu acho que ele não corrige o erro, não. Eu acho que ele cria mais um, né? Porque é ruim você não ter um lateral, pelo menos como uma opção para o jogo, né? Porque você vai ter que, se precisar de uma jogada mais aguda pelo lado, ou alguém que chegue à frente, ele vai ter que improvisar, vai ter que pegar o quê? Um atacante para colocar ali pelo lado? Não sei o que ele vai fazer. Mas o Brasil não ter essa opção de nenhum lateral pelo lado direito, eu acho ruim. Mesmo que, vai, o Paulo Henrique não está no nível, como a Fran disse, de Copa do Mundo de seleção, mas se você precisa de uns 15 minutos, o cara entra, só pela condição física que ele está entrando no jogo, ele já faz a diferença, né? Então, você não ter um jogador com a característica ali do lateral pelo lado, eu acho um erro a seleção ir para uma Copa do Mundo sem ninguém, sem ter uma opção pelo lado. Vai ter dois zagueiros, né? Ou é o Ibanez ou é o Danilo que ele vai usar ali. Ou seja, no fundo não vão chegar uma. Vão chegar uma. Vai depender muito do cara que está lá. Ele vai ter que usar mesmo. Agora não dá para colocar um meia ali. Ele vai ter que ter ali o Luiz Henrique, ele vai ter que botar o Rian, vão ter que ir revezando ali, meio tempo cada um, para ter um lado direito forte. Senão o lado direito do Brasil não vai existir na Copa. Você põe um meio, o cara vem para dentro, o cara não para ali. E aí você não tem um lado do campo para atacar o adversário, se torna muito previsível. Então eu acho que realmente ele vai ter que usar a força de um ponteiro ali, que é mais agudo do que colocar um meio naquele setor.
3: Veloso, mas o lado esquerdo nosso, estava pensando, são dois laterais mesmo. Mas eu vejo os dois também dando poucas opções ofensivamente. Então, se você for parar para pensar, o Douglas Santos e o Alexandre são praticamente quase que zagueiros. Sim. Não vai mudar tanto tendo o Ibanez e o Danilo ali, porque o lateral esquerdo também já não faz muito bem isso. Isso no meu...
7: Só se ele colocar improvisar um atacante
2: mas
7: ali.
2: Mas é que o lateral, normalmente, só por ser o lateral, ele já está mais adaptado a fazer uma ultrapassagem, meter um cruzamento na área. O zagueiro não vai fazer isso. Não vai fazer uma ultrapassagem, não vai meter um cruzamento na área.
7: Ei, o Douglas...
2: Então, essa é a capacidade que o cara não vai ter.
7: E o Douglas Santos, assim, na boa, não vi tanta diferença assim do Alexandre pro Douglas Santos na partida.
3: Não.
7: Não vi tanta diferença.
2: Mais novo só, né?
7: Mais, um pouco mais novo, 2 anos, eu
3: Douglas
7: acho, tem 32.
3: Santos, ele pega a bola, a primeira opção dele é voltar pro
7: zagueiro. Exato.
3: O Alexandre, ele ainda ousa a subir um pouquinho mais. Isso observando a diferença dos dois ali no jogo contra a seleção do Egito. Douglas Santos passou uma vez. Uma vez só, que foi no começo do segundo tempo. Depois a gente nem vê mais ele. Então acho que talvez seja o estilo também de jogo que o Ancelotti vai estar propondo ali em relação a essas laterais. Mas também acho às vezes ruim você não ter um ali realmente da posição para fazer ali um apoio, de fato dar um suporte.
7: A gente vai para um break.
4: Que... Interessante, Weber. Dá só um minutinho aí, vai.
7: Vai lá.
4: Historicamente, não é saudosismo, mesmo porque alguns eu nem vi jogar, mas em 70 a gente teve Carlos Alberto Torres e Everaldo.
7: Sim.
4: Quem tiver a oportunidade de ver a Copa de 70 vai ver o que esse Everaldo jogava de bola, lateral esquerdo do Grêmio, já morreu. 74, Zé Maria e Marinho Chagas. 78, Nelinho, Toninho, Rodrigues Neto pelo lado esquerdo. 82, Leandro Júnior. 86, Jorginho Branco. 90, Jorginho e Branco. 94, Leonardo, Branco, Jorginho. 98, você vai trazendo. É cada um melhor que o outro.
7: É, Cafu Roberto
4: e Roberto Carlos, cada um melhor que o outro. Hoje a gente não tem um lateral que você fala assim, esse é a camisa dele.
7: É, não tem mesmo.
4: Não tem. E olha, a camisa é dele, mas quem que tá no banco? O Branco tava jogando, o Leonardo era banco.
7: Tem.
4: Leonardo era banco do Branco.
7: E no hoje, início da Copa era o Branco, era o
2: banco do Leonardo,
7: que o Leonardo, Leonardo foi
4: contra os Estados Unidos. Então, a que nível chegou o futebol brasileiro que você olha lateral, que foi, sempre foi uma especialidade da casa, você não tem.
7: Não tem.
4: Você não tem, não tem.
7: É uma vergonha mesmo. E iremos com zagueiros nas laterais, né? E por isso que eu acredito cada vez mais nessa história do reativo. Porque você não vai poder avançar com esses dois laterais, né? Como é que vai recompor? Né? A gente viu isso no jogo do Panamá, o Alexandre com dificuldade em recompor. O Douglas Santos, não vi tanta diferença do Alexandre, e agora do lado vai ter o Danilo, que já não é lateral há muito tempo, já jogava como zagueiro, e o Ibanez, que é um zagueiro jogando na lateral, ou o Danilo mesmo jogando na lateral numa função que ele não faz há muito tempo. É um problema aí pro Carlo Ancelotti, são problemas para as laterais, como disse o Hugo, disse muito bem, o que não faltava era lateral aqui no nosso país, agora não temos mais. 18 horas e 27 minutos, rápido break, na volta a gente vai falar muito mais para você de Copa do Mundo do Nova Brasil em Campo.
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11: Ligação leste-oeste, parada de ponta a ponta no sentido da radial. Radial no sentido do bairro, hoje já com dificuldades desde a saída da ligação até pelo menos a aproximação com o Patriarca. Desse ponto em diante que começa a dar uma aliviada no seu caminho. Vale a pena no sentido do centro. Para fugir aí no sentido do bairro pela radial, Pôr dos Trilhos, Tubés Barreto, Álvaro Ramos, Padre Adelino. Fica a dica aí desses caminhos por dentro do bairro que até funcionam bem. 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Ronaldo Rodrigues, Nova Brasil FM.
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0: 18h31, voltamos com o Nova Brasil em Campo. Você participa conosco pelo WhatsApp 11 943 805 100. Você concorre à camisa da seleção brasileira, sorteio na sexta-feira, toda semana, uma camisa da seleção. Bom, vamos lá, com Cuca Labareda nas ruas de São Paulo, é o Torcida Nova Brasil em Campo. Vamos lá, Cuca!
1: Alô, torcida Nova... Alô, torcida Nova Brasil em Campo, começando a semana, semana que já tem Copa do Mundo. Quinta-feira tem a abertura e no sábado, estreia da seleção brasileira. Olha, a semana que antecede a Copa, teve o amistoso Brasil e Egito. Será que o torcedor gostou? E muita gente decorando as ruas do Brasil, do mundo, já no clima da Copa do Mundo. Tô aqui na zona norte de São Paulo, acompanhando a galera decorando a rua. Tem bandeirinha, tem fitinha, pintando guia, pintando poste. Bora conferir. É Copa do Mundo! E aí, gostou do amistoso de Brasil e Egito?
2: Ah, gostamos, porque, né, meu, o Brasil tá, é uma preparação. E aí estamos aqui motivado com as crianças.
1: Peraí, ah, crianças? É. Cadê a criançada daqui?
3: Opa! Olha aí o bebê Lima! Como é que tá o clima?
1: E aí, peraí, vem cá, vem cá, vem cá, vem cá. Como é que tá essa correria aqui pra deixar a rua linda, hein?
2: É tudo por elas, é tudo por elas e elas que estão fazendo por onde. Então, nada que a gente faça não ia ter graça nem valor sem isso aqui, ó.
1: A criançada, né?
2: Eles são tudo.
1: Qual é o nome?
4: Pedro Samuel.
1: Pedro, você tá ajudando a fazer o que aqui?
4: É pintar a calçada, Miguel.
1: Miguel, você tá ajudando a fazer o que aqui?
4: Pintar.
1: Pintar, vem cá. E seu nome?
5: Manuela.
1: Você tá ajudando a fazer o que aqui?
5: Pintar a rua e pintar os desenhos.
1: E você tá na expectativa que o Brasil vai ser campeão?
5: Claro. Muito.
1: Muito campeão? Então eu quero ver todo mundo gritando bem alto. Brasil!
6: Brasil! Brasil!
1: Brasil e Egito, amistoso. E aí, gostou da seleção ou ainda tá meio com o pé
7: gostei,
1: atrás?
7: Gostei. Foi 2-1. Vai, Brasil!
8: É, marcar, né, uma nova geração aí, que a gente tá aqui pra fazer isso. Hoje somos nós que estamos ajudando e amanhã é eles e vai passando geração em geração. É uma tradição já.
1: E aí você, quando era pequena, pintava também
8: sim,
1: a rua?
8: Sim, pintava, borrava tudo, mas a gente deixou marcas, né?
1: E as mães também ficam doidas, né? Porque a criançada chega em casa com a mão toda suja, rosto sujo, roupa suja, mas isso é bom demais, né?
8: Sim, isso daí não tem preço. Isso daí é um diamante que a gente tem precioso, que é nossas crianças, né? Tirar eles do foco do celular e saber que a tradição sempre foi boa. A rua, porque hoje a gente não vê as crianças na rua brincando. A gente vê focada em um mundo virtual, né? Então isso daqui é um prazeroso ver eles com cada pincel, pintando, ajudando, porque eles focaram nessa pintura.
1: Ó, não quero pisar aqui não, que tá ficando lindo. Manu, você falou que tava pintando, você tá mandando bem, hein? Que cor que tá passando aqui? Branco?
5: Aham. Uhum.
1: Você já pintou a rua assim ou não?
5: Sim. É divertido porque você pode pintar com os amigos.
1: Eu sou o Weber Lima, a criançada no clima da Copa pintando a rua. Ô Weber, você já pintou a rua ou não? Conta pra nós. Como é que tá a criançada mandando a energia lá pro estúdio? Vai, Brasil! Valeu, Weber Lima! Brasil! Brasil! Brasil! É com você, Weber! Vai, Brasil!
0: Maravilha, Cuca! Nas ruas de São Paulo. É, eu sempre morei numa rua muito movimentada, né? O Hugo Botelho sabe muito bem disso. Lá a gente não conseguia de forma nenhuma. É uma rua que liga duas avenidas movimentadíssimas e sem chance alguma de pintura nas ruas, pelo menos na minha infância, até a Copa de 94, quando eu vi o Brasil conquistar o título. Bom, grupos D, E e F com Lucas Basílio.
1: Grande idade, grande noite, enfim, um grande abraço pra você, Weber Lima, abraço especial pra quem curte o Futebol Nova Brasil em Campo. Falamos de Copa do Mundo, né? Vamos dar sequência, acompanhar o grupo E da competição mundial. A gente falou sobre a Alemanha, né, na última sexta-feira, e hoje a gente traz um pouquinho dos três adversários alemães na primeira fase desta Copa do Mundo. Começando pela candidata à sensação deste mundial, a seleção de Curaçao, que vai pra sua primeira Copa do Mundo em toda a história. Aliás, é o país de menor extensão territorial, cerca de 444 quilômetros quadrados apenas, e também o país de menor população da história a disputar uma Copa do Mundo. São aproximadamente 158 mil habitantes só que tem o país Curaçao. Para se ter uma ideia de estrutura, a delegação chamou a atenção, né, de todo mundo quando embarcou rumo à viagem aos Estados Unidos em um ônibus escolar sem janelas. Então, realmente, tem uma grande diferença de estrutura e investimento com relação às maiores potências do futebol mundial. O técnico é o holandês Dick Advocaat, que é um dos mais experientes da Copa, inclusive, 78 anos, e tem como maior destaque do seu elenco o atacante Tahith Chong, de 28 anos, ele que atua no futebol da Inglaterra, né? Atua no Sheffield United lá na Premier League. Passando para Costa do Marfim, que já tem uma certa bagagem, né? Disputa o seu quarto Mundial e volta a disputar uma Copa depois de 12 anos. O grande destaque é que vai para sua primeira Copa sem o seu grande ídolo, né? Didier Drogba, aquele que fez história vestindo a camisa do Chelsea da Inglaterra principalmente. Ele não atua mais pela seleção do seu país e o elenco vai pela primeira vez sem ele a uma Copa. Elenco esse que é comandado pelo técnico Emer Sifaé, que aposta numa mescla de experiência com o Juventude. Nunca passou de uma fase de grupos, busca esse feito nesta oportunidade e confia em nomes como Kessié, meio-campista do Al-Ahli da Arábia Saudita, e também no Diallo, atacante do Manchester United da Inglaterra. E para fechar, esse aqui a gente conhece um pouco mais, né? O adversário da Alemanha que vem da América do Sul é o Equador, que vem embalado, inclusive, pois foi o vice-líder nas eliminatórias sul-americanas. Vai para a sexta participação em Copas, todas elas consecutivas. Desde 2002, o Equador disputa todas as Copas. E a busca é por superar, ao menos, a melhor campanha que foi lá em 2006, na Alemanha, quando chegou às oitavas de final. Como eu disse, ficou atrás apenas da Argentina nas eliminatórias da América do Sul, e o técnico argentino Sebastián Becasese confia também em nomes conhecidos do futebol europeu, como Caicedo, meio-campista do Chelsea da Inglaterra, Incapié, zagueiro que é do Bayer Leverkusen da Alemanha, mas está emprestado ao Arsenal da Inglaterra, e o bicampeão europeu, o Pacho, zagueiro do PSG da França.
0: 18h38, Lucas Basílio falando um pouquinho mais dos grupos D e F. Daqui a pouco, o nosso Felipe Oliveira trazendo mais informações de outros grupos. Duas notícias, né? A primeira, o pessoal lá em Salvador, que acompanha o nosso programa, um abraço aí para Nova Brasil, Salvador, 104,7. Parabéns aí ao Vitória, né? Conquistou a Copa do Nordeste. E o Racing aceitou a proposta do Cruzeiro e Gabriel Rojas será o primeiro reforço do Clube Mineiro na janela do meio do ano. O lateral esquerdo tem 28 anos e assinará contrato até o fim de 2029. Vamos lá, com 10 mensagens do WhatsApp, break, voltamos já já. Mas vamos lá, o pessoal participa e concorre à camisa da Seleção Brasileira. Vamos lá.
9: Sou Flávio aqui de Aracaju, mais distante, terra do forró e do caranguejo gordo também. Tá, quero a camisa da Seleção Brasileira com o gol do Neymar Júnior. Vai, Ney. Menino Ney.
10: Fala, Weber. Anderson Silva aqui de São Bernardo do Campo. Você acha que foi uma boa escolha trocar o Wesley pelo Ederson ou você acha que deveria ter sido outro colocar no lugar? Quero essa camiseta, hein, pra torcer pelo Brasil, e vamos que vamos. Eu acredito.
11: Weber, eu quero ganhar a camisa da Seleção Brasileira e quero ganhar o Penta Brasileiro também, Mundial também. Um abraço aí para todos. Sérgio Fonseca, da freguesia do Ó.
12: Boa noite, Weber.

0: oficial aí da seleção brasileira, Marcos de Campinas. Cara, pergunta pro Veloso aí. O Everton tem que ser o titular da seleção, né? O segundo tempo dele foi muito bom. E o Alisson é um cara que chama gol, né? Valeu, grande abraço.
1: Boa noite a todos. Boa noite a todos da mesa. Eu quero a camisa da seleção brasileira. Se possível, tamanho extra G, hein? É. Fábio Casanova, de Interlagos. Bora, tricolor!
2: Boa noite, Nova Brasil em campo. Daniela de Cotia. E eu quero essa camisa do Brasil. E olha, Luiz Henrique, você faz muita firula e joga bem. Então, presta atenção e faz gol pra nós aí nessa Copa.
3: Olá, sou Rose Amaral, de Arujá, São Paulo, aqui do ladinho de Guarulhos, perto de Mogi. Essa camisa é minha. Boa noite, Nova Brasil.
4: Boa noite, Weber. Weber, será que não dá pro Hugo Botelho fazer um remake aí do Vá Merda Arce? Só que dessa vez com Tápia?
5: É,
4: todos aí, uma boa noite, excelente semana. Paulo de Jundiaí.
5: Paulo de Jundiaí, um abraço pra você. Pra quem não sabe, né? Hugo Botelho numa transmissão, né? O Arce jogava pelo Corinthians, né? Um atacante. E aí.
6: Ruim que dói,
5: só na cara do goleiro, chutou na lua. Aí o Hugo mandou ele ir a AM 3 pontinhos. Ficou marcado, está no YouTube.
6: Virei ídolo da torcida do Corinthians.
5: Isso mesmo. E ficou marcado no YouTube. Rápido break. Na volta a gente fala dos outros grupos. A Argentina, 9 lesionados. 9 que continuam no grupo. A gente fala sobre isso. Depois do break, para pão de alhozinho com pão de alhozinho da jogo.
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10: Bora falar da Avenida dos Bandeirantes, praticamente parada de ponta a ponta no sentido da Imigrantes. Vamos falar da Roberto Marinho, essa tem uma situação bem melhor, alguns pontos de parada, mas você ganha tempo na sua vida em relação à Avenida dos Bandeirantes. Avenida Indianópolis, outra boa dica para você conseguir se aproximar do Jabaquara e fugir da Bandeirantes. 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Ronaldo Rodrigues, Nova Brasil FM.
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0: 18h46, Felipe Oliveira traz as informações dos outros grupos G, H e I. Felipe Oliveira.
1: Um abraço, Ever Lima, um abraço, amigos ligados na Nova Brasil em Campo, todo mundo sintonizado na Nova Brasil FM. Vamos falar na semana decisiva, na semana de estreia da Copa do Mundo, sobre os grupos G, H e I do Mundial. Começando pelo grupo G, grupo de Bélgica, Egito, Irã e Nova Zelândia. Os favoritos do grupo, a geração belga, mas em reta final da sua geração, goleou a equipe da Tunísia por 5-0 nesse final de semana, no seu último compromisso antes da estreia contra o Egito nesse próximo dia 15, na estreia da Copa do Mundo. O Egito, que foi adversário do Brasil, inclusive, nesse último final de semana, perdeu por 2-1 para a seleção brasileira, mas deu trabalho para a seleção canarinho e pode complicar a vida da seleção belga nessa estreia da Copa do Mundo. Grupo H da Copa do Mundo, grupo mais movimentado. Grupo de Espanha, Cabo Verde, Arábia Saudita e Uruguai. A Espanha entra em campo hoje, uma das favoritas ao título da Copa do Mundo, ainda sem sua principal jogadora, Lamine Yamal, que não retorna para o jogo de hoje, mas tem o seu último amistoso antes da estreia contra Cabo Verde no próximo dia 15. Hoje encara a seleção peruana às 11 horas da noite no seu último amistoso pré-Copa do Mundo. O principal adversário da Espanha nesse grupo, a seleção celeste, o Uruguai, com mais um problema físico. O Arrascaeta já é um desfalque, né? Já é um problema pro técnico, é o Loco Bielsa, porque tem um problema na panturrilha direita. E agora, Ronald Araújo, jogador do Barcelona, zagueiro do Barcelona, teve uma distensão muscular e viajou para a Espanha tratar esse problema. Ao princípio, a seleção celeste não vai cortá-lo da delegação da Copa do Mundo, mas é um problema que pode perder os primeiros jogos da seleção uruguaia no torneio, no Mundial. É mais um problema físico para a seleção uruguaia, que quase perdeu a Arrascaeta, que também não foi cortado, e agora perde para os primeiros jogos Ronald Araújo. A comissão técnica do Bielsa e também a Federação Uruguaia estudam um possível corte, estudam o que fazer, mas a princípio não será cortado o zagueiro do Barcelona. Para a gente fechar, falando sobre o grupo I da Copa do Mundo, França, Senegal, Iraque e Noruega. A seleção francesa está jogando neste momento. Bola rolou a partir das 16h10, 4h10 da tarde, e enfrenta a Irlanda do Norte no seu último também compromisso antes da Copa do Mundo. Estreia da seleção francesa é contra a seleção de Senegal no próximo dia 16. E a Noruega, que é talvez quem briga pela segunda colocação desse grupo, empatou contra Marrocos, adversário da estreia do Brasil, por 1-1, saiu perdendo, mas empatou na segunda etapa com o Odegaard, meia do Arsenal, e enfrentou a adversária do Brasil no primeiro jogo da Copa do Mundo. Essas são as informações de todos os grupos GHI da Copa do Mundo. Volto com vocês aí do estúdio. Um abraço, Weber.
0: Um abraço. E a França venceu por 3-1 a Irlanda do Norte no último amistoso preparatório antes da Copa do Mundo. Antes da gente falar do selecionado francês, vamos com o Edson Rufino com as informações dos últimos grupos, né? Grupos que tem Portugal, Argentina, enfim. Vamos lá, Edson Rufino. E aí, beleza, Rufino?
2: E aí, beleza, Weber? Tudo certo? Salve, salve, amigo torcedor. Vamos juntos com detalhes e informações, claro, da Copa do Mundo, destacando os grupos J, K e L. A Argélia é a primeira adversária da Argentina na Copa e já realizou dois amistosos, empate com o Uruguai 0-0 e a vitória diante da Holanda pelo placar de 1-0. Argentina esteve em campo no final de semana, jogo amistoso contra Honduras, venceu por 2-0. O Messi foi relacionado, ficou no banco, mas não foi utilizado, ficou apenas assistindo a partida. No grupo K, a Colômbia, que é outra seleção da América do Sul, enfrentou a Jordânia em jogo amistoso e venceu pelo placar de 2-0. E quem brilhou nessa partida foi o atleta que atua no futebol brasileiro, John Arias, jogador do Palmeiras, fez os dois gols na vitória colombiana. O Portugal, seleção que vem sendo rotulada como uma das candidatas ao título, esteve em campo, jogo amistoso contra o Chile, vitória pelo placar de 2-1. Guedes e também o Fernandes marcaram os gols da seleção Portuguesa no Grupo L. Tivemos a Inglaterra enfrentando a Nova Zelândia, jogo amistoso, vitória por 1-0. A Inglaterra que vai enfrentar a Croácia no seu jogo de estreia na Copa do Mundo, e a Croácia também esteve em campo em jogo amistoso, enfrentou a Eslovênia e venceu pelo placar de 2-1. Gana e Panamá são as outras duas seleções que completam esse Grupo L. Então é isso, falei da Copa do Mundo, destacando os grupos J, K e L. Até mais, um abraço, amigo.
0: Um abraço, Edson Rufino. A França venceu por 3-1, Veloso, com o show do Lise, né? Eu acredito que é a seleção a ser batida aí, a França, a Espanha. E só me chama a atenção, já falei isso no outro jogo e repito nesse. Tô achando muito, às vezes, muito preciosismo por parte dos atletas da França. Salto alto nos dois jogos, Veloso.
3: Ah, mas são amistosos, né, Weber? Final de preparação, adversários fracos, né? Então, ainda mais o jogo de hoje. É o último jogo antes de você estrear numa Copa do Mundo, né? Então o cara não vai, vai tocar de lado, vai dar toque mesmo. É normal. Eu acho que a França realmente chega muito forte, tem um elenco realmente de muitas opções, muitos jogadores de qualidade, o ataque é muito rápido, todo mundo faz gol, então é um time muito difícil de ser enfrentado. O Brasil já enfrentou nessa preparação, né? Perdeu, e a França com um jogador a menos, então é muito favorita a França. Vamos ver o que acontece durante a Copa, né? Com a Copa do Mundo, a gente sabe, cada jogo é uma história, porque todo mundo está no nível máximo, né? Físico. Então, mas ela chega muito favorita para essa Copa.
0: E na sua opinião, Fran?
4: Também, chega muito favorita, e eles sabem disso, né, Veloso? Seja, a gente viu a declaração do Cherki aí falando que ia amassar todo mundo na Copa. O técnico falou, dá uma segurada aí até para não voltar isso contra a gente mesmo, mas é... O primeiro time é muito bom, os reservas são muito bons, os que não foram convocados tinham condições de ser convocados, então sim, coloco a França aí como um dos favoritos a chegar em mais uma final.
0: E na sua opinião, Hugo, você acha que tem alguém para bater de frente com a França?
5: Tem. A Espanha bate de frente com a França, Portugal bate de frente com a França também. Eu vejo no primeiro degrau Portugal, não necessariamente nessa ordem, França e Espanha. No segundo degrau ali, a Alemanha e a Argentina. E no terceiro degrau, o Brasil vem ao lado da Inglaterra, ao lado da Holanda. Isso não quer dizer que o Brasil não tenha a chance de ganhar. É apenas o momento das seleções, eu vejo mais ou menos desenhado assim.
0: Olha, falando em Brasil, né, quem vai apitar o jogo de abertura da Copa do Mundo é Wilton Pereira Sampaio. Ai, ele, quinta-feira, às 16h, horário de Brasília, apitará ao lado de Bruno Pires e Bruno Bosquilha. Os assistentes também são brasileiros. Então, Wilton Pereira Sampaio vai apitar o jogo da abertura da Copa do Mundo.
4: Já chegaram lá já, Weber? Porque tem alguns aí que não estão conseguindo chegar, né?
0: O da Somália. O da Somália teve uma entrada negada nos Estados Unidos para apitar a Copa do Mundo. O Omar Abdul Kadir foi selecionado pela FIFA para apitar o torneio. É um dos principais nomes da arbitragem africana. E não teve liberado a sua passagem, a sua entrada nos Estados Unidos, portanto está fora, e a FIFA lavou as mãos, falou que processo imigratório
3: não é com ela.
0: Não é com ela, não tem o que fazer.
3: Agora, o Brasil deu sorte, né, de ser brasileiro, né, de ser o time do Brasil, e o árbitro Wilton é do Brasil, né?
0: É.
3: Não pode apitar o jogo da seleção brasileira.
4: Sorte, amém. Coitado dos outros.
5: Estranho que o Wilton em jogos internacionais, alguns que eu assisti, ele foi bem.
0: Ele foi bem na última Copa.
5: Ele fica dentro da sua função, que é ser árbitro.
4: Vai bem aqui.
5: Aí no Campeonato Brasileiro, ele quer ser mais veido, pelo amor de Deus.
0: Pô. Sim, é exatamente isso, e porque realmente ele fez bons jogos no último Mundial, né? Foi até elogiado, mas é bem por aí. 18h55, vamos com as mensagens no WhatsApp, no 11 943 805 100. Você manda a sua mensagem, o seu nome, o lugar de onde você fala, e eu quero ganhar a camisa da Seleção Brasileira. Opa, sexta-feira, o primeiro sorteio, vamos lá.
6: Boa tarde, Weber Lima. Um abraço para você e para todos aí.
3: Foi do Brasil, né?
6: Que é Valdeci de Senador Canedo, Goiás. Sim. Ah, eu tô com fé na seleção. Eu acho que esse ano vai ser campeão, viu?
7: Fala, Weber Lima. Aqui é Diogo, de Campinas. Ó, Endrick, Neymar, Danilo. Pô, cara, não tem pra ninguém. Vai vir Hexa, assim como vai vir essa camiseta da seleção pra mim. Grande abraço, fica com Deus. Vai, Corinthians!
8: Boa noite, 89. Boa noite, Wesley. Boa noite, Fran. Ei, gostei do Brasil, hein? O Brasil tá com cara que vai longe. Vamos ver se traz esses títulos aí e outras. As ruas já estão ficando decoradas, hein? Estão entrando no clima do Brasil. Levi Pedro, Zona Norte, um abraço.
9: Fala, Weber, beleza? Boa noite, Nova Brasil. Aqui é o Matheus de São Mateus. Ó, legal seria ganhar uma camisa do, essa camisa do Brasil, mas se o Veloso me der uma, eu vou ficar bem mais feliz. Valeu, Veloso, ídolo máximo.
10: Oi, Nova Brasil, seus amiga, lindos. Também. É Helena de Mogi das Cruzes. Hendrick, cria da academia. Vai, Palmeiras. Quero essa camiseta do Brasil.
11: Wéder Lima, boa noite. Wéder. Monteiro de Itaquera. Vai, Palmeiras. Eu quero minha camisa da seleção.
12: Sérgio de Santo Amaro. O Weber, eu quero essa camisa da seleção, hein? Tricolor não tá dando nada, mas vamos que vamos, que Brasil, vamos ao Hexa.
13: Boa noite, Nova Brasil. Quem fala é o Nildo de São Paulo, São Mateus. Eu quero essa camisa do Brasil aí, hein? Vai, Brasil!
14: Sou o Jomar de São Mateus, Zona Leste, São Paulo. Olha, esses dois amistosos aí, venceu, mas até agora não convenceu. Espero que melhore. E o Neymar tem que entrar só pra ficar no meinho ali, distribuindo as bolas.
15: Opa, boa noite, André Zanon, de Serra Espírito Santo. Eu quero essa camisa da seleção brasileira. Bora pro Hexa, um abraço.
16: Aí, pessoal da Nova Brasil, um abraço para todos. É Carlos aqui da Moca, eu acompanho o programa quase todos os dias, dentro do possível. Gostaria de ganhar a camiseta da seleção, um abraço.
0: Valeu! Valeu, pessoal, participando com a gente. Olha, mais duas notícias, uma notícia, na verdade, aqui, ó. O Palmeiras deu como encerrado a negociação com o Nino, zagueiro que está no Zenit da Rússia. Então, o caminho aberto aí pro Fluminense, para ele retornar ao Fluminense. E uma outra notícia aqui, não, notícia não, participação, essa daqui foi boa demais. José Williams falando, Weber, boa noite. O São Paulo tá invicto há duas semanas. É verdade, rapaz. São Paulo tá bem na fita. Um abraço para você. Ismael Pereira dos Santos, a gente falou sim do Neymar, do exame, que ele teve uma boa recuperação. Está, né, visto pela CBF com uma boa recuperação. Sidney Paulino Teixeira, de Cajamar, também participando conosco. Veloso, um grande abraço, Veloso, e até quarta-feira.
3: Ô, Weber, um abração para você, para Fran, pro Hugo. Quarta-feira a gente tá aqui de novo, hein?
0: Boa. Boa. Fran, um grande abraço e até.
4: Até quarta também. Ó, e junto com o nosso ouvinte, o Santos também tá invicto. Semanas.
0: É verdade. Boa. Hugo Botelho, um grande abraço. Boa. Até amanhã, Hugo.
5: Até amanhã. É, os dois são um dia de folga, né?
0: É.
5: Tudo bem. Panelinha. Só para mandar um recado pro ouvinte que falou do Neymar. O Neymar tem mais 15 dias para se recuperar.
0: Sim.
5: Essa semana todinha e a outra semana, que é a semana de 3 jogos da seleção brasileira. Não precisamos do Neymar na primeira fase. Precisamos dele a partir da segunda fase.
0: Exatamente. É isso daí que eu acredito que vai acontecer. O Neymar não vai jogar nem contra a Haiti, nem contra a Escócia e contra Marrocos. Está fora. Apesar do nosso Luiz Ademar trazer uma informação aqui de que o Neymar já estará no banco de reservas na partida contra os marroquinos.
5: Não precisa, gente. Não precisa.
0: É.
5: Deixa para a segunda fase.
0: Eu também acho. Obrigado pela audiência, pelo carinho. Obrigado pelas mensagens do WhatsApp, no YouTube. A gente volta amanhã às 5h30 com pão de alhozinho. 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
23: Não melhora o corredor norte-sul, parado ainda em direção à zona norte, na chegada ali ao Parque Ibirapuera. O caminho da Jabaquara, Domingos de Moraes, Vergueira e Liberdade te ajuda para pelo menos um trecho aí do corredor norte-sul. A sequência do caminho do corredor norte-sul vai ruim até lá embaixo, a chegada à marginal do Rio Tietê. Em direção a Interlagos, problemas entre o viaduto Pedroso e passagem pelo Parque Ibirapuera. 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Ronaldo Rodrigues, Nova Brasil FM.
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30: 7 e 4. Boa noite.

0: Pause de Posse, a paz mais que moderna brasileira. Agora 7h18. Excelente semana para você. Uma boa noite.
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3: 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Zona Sul da cidade também com dificuldades. A Washington Luiz com trânsito complicado no sentido do bairro e a sequência ali depois que o motorista passa pela reencontro com a Interlagos também difícil. Pela passagem pela Chácara Flora, pior a partir da Nossa Senhora do Sabará, reflexo de Vitor Manzini, Ponte do Socorro e o começo da Guarapiranga no sentido do bairro, tudo muito ruim também. 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
0: 7h21, boa noite. Skank, Canção Noturna.

0: Ouvimos Gilberto Gil Deixar Você. Nova Brasil, mais que moderna, brasileira, 7h38. Ótima noite. 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
7: Marginal do Rio Tietê melhorou no sentido da Castelo Branco, mas temos ainda congestionamento no sentido da Ayrton. A partir do Limão, trava e a situação vai com muitos pontos de parada até a altura do Parque São Jorge. Pista expressa, pior opção. Marquês São Vicente vale a pena nos dois sentidos. Hermano Marquete tem problemas no sentido da Ponte do Piqueri. 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
0: Mais que moderna, brasileira. 7h42, boa noite. Sandra Sá, joga fora.

0: Brasil com Maria Rita Caravalente. Fique na sintonia, daqui a pouco tem Sob Medida e uma hora de música e nada de intervalos. 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
3: Olha, fique atento no final da noite de hoje. Mais uma vez teremos interdições pela cidade. Eu vou falar do túnel Maria Maluf, que vai ter interdição para obras de manutenção e limpeza por ali, que serão realizadas por parte da Prefeitura. A CET estará no entorno, fazendo o monitoramento da situação e sinalização e desvios necessários. Portanto, fique muito atento com essa região, com o entorno do túnel Maria Maluf, se você for passar por ali a partir das 11 horas da noite de hoje. 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Ronaldo Rodrigues, Nova Brasil FM.
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0: Nova Brasil com Marina Lima Acontecimentos. Obrigado pela companhia e sintonia. Siga por aqui. 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Boa noite. 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